0: Maravilhosa cavalhada. Há mais de 140 anos movimentando a nossa cidade Matosene. Ano após ano, matosenenses esperam por essa grande festa. É de geração para geração. É de pai para filho. É a nossa cavalhada de Santo Antônio e São Sebastião. Tamo junto. Tô ficando por aqui até amanhã, se Deus quiser. 9:01, boa noite. Alimente sua fé, com seus medos morrerão de fome. Aproveita muito bem a vida, que você vai passar muito tempo morto. Vamos viver, que a vida é pra ser bem vivida, viu? Vamos aproveitar, porque nós vamos passar muito tempo debaixo da terra. Que Deus abençoe a cada um de vocês. Tamo junto e amanhã temos um encontro marcado a partir das 5 da tarde. É nóis, que é nóis. E amanhã começa a grande festa de junho. A grande cobertura da sua Matéria FM. Nós vamos estar lá, viu? Toda equipe. Uma equipe montada. Uma equipe escolhida por dedo para fazer uma cobertura. Uma das coberturas maiores de todos os tempos da sua Matheus Leme. Beleza? Tamo junto, é Matéria FM, a número 1 e Matheus Leme, toda a região. Com o som da banda municipal, eu te peço de todos vocês. Até amanhã, se Deus quiser. Ele há de querer. Roberta! Tô indo, vocês ficam com ele. E ao som da banda, ao som da nossa cavalhada, da nossa tradição, da nossa festa, da nossa maravilhosa cavalhada de Santo Antônio e São Sebastião. Fui com Deus e até amanhã, se Deus quiser, e ele há de querer. Fui, é nóis, que é nóis.
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0: 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As notícias do governo federal que movimentaram o país no dia de hoje.
1: Olá, boa noite.
2: Boa noite para você que nos acompanha em todo o país.
1: Quarta-feira, 17 de junho de 2026.
2: Vamos ao destaque do dia: proteção de crianças nas redes, combate ao crime e crescimento econômico.
1: Temas tratados pelo presidente Lula no encerramento da reunião do G7 na França.
2: Grupo reúne as maiores economias do Ocidente e Brasil participou pela 10ª vez como convidado.
1: O presidente discutiu com países desenvolvidos formas de o mundo voltar a crescer com a inclusão dos mais pobres.
3: O mundo precisa crescer para que a economia volte a crescer. Não adianta crescer só para a Alemanha, crescer só para os Estados Unidos, crescer só para a França. Não. É preciso, sem diminuir o padrão de vida deles, crescer para outros países.
2: E ainda, acesso à água.
1: O Ministério da Saúde anuncia a instalação de quase 21 mil cisternas em 8 estados do semiárido.
2: E tarifa social de água e esgoto para famílias de baixa renda já chegou a quase 2 mil municípios. Pablo Mundim.
4: A meta é que a tarifa social esteja implementada em todo o país até dezembro.
1: Você vai ouvir também arte e música.
2: O uso de materiais pedagógicos relacionados a essas disciplinas chegou a 45% das escolas públicas em 2024. Natália Koslick.
5: Essa ampliação está associada a melhores notas em língua portuguesa e matemática, além de menores índices de distorção e dade série.
1: Hoje, na apresentação da Voz do Brasil, eu, Mariana Jungmann e Luciano Seixas.
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1: Regulamentação dos meios digitais, combate ao crime organizado e crescimento econômico equilibrado foram alguns dos temas discutidos pelo presidente Lula hoje em Evian, na França.
2: Lula participou como convidado do encontro do G7, grupo formado pelas principais economias desenvolvidas do Ocidente.
1: A repórter Luana Karen esteve lá acompanhando esse último dia de encontro.
6: No último dia de debates em Evian, na França, o presidente Lula defendeu a ampliação de investimentos em desenvolvimento, infraestrutura e qualificação profissional durante a sessão do G7, que reuniu representantes das principais economias desenvolvidas do mundo. Em coletiva à imprensa, o presidente brasileiro informou que foram discutidas formas de alcançar um crescimento econômico equilibrado que beneficie todos os países.
3: Cada reunião do G7 é a oportunidade da gente discutir com os países desenvolvidos tanto o equilíbrio quanto o desequilíbrio na ordem política, econômica e social, levando em conta as necessidades de cada país. O mundo precisa crescer para que a economia volte a crescer. Não adianta crescer só para a Alemanha, crescer só para os Estados Unidos, crescer só para a França. Não. É preciso, sem diminuir o padrão de vida deles, crescer para outros países.
6: Outro assunto em pauta foi inteligência artificial. Junto a chefes de governo e de Estado e CEOs das principais empresas de tecnologia do mundo, o presidente Lula defendeu a regulamentação dos meios digitais para proteger direitos fundamentais de crianças, adolescentes e mulheres. E apresentou como um exemplo o Estatuto Digital para Crianças e Adolescentes, aprovado recentemente no Brasil, com obrigações para as empresas de tecnologia.
3: Fiz questão de dizer para eles duas coisas importantes que o Brasil fez: a proibição de telefone nas escolas e, segundo, o ECA Digital, que é a regulação digital mais importante feita no mundo para jovens e adolescentes. E eu queria que eles conhecessem.
6: No intervalo das reuniões ampliadas, Lula teve encontros bilaterais com o presidente do Egito, Abdel Fattah el-Sisi, e com o presidente da Ucrânia, Volodymyr Zelensky. De volta a Genebra, Lula se encontrou com o secretário-geral da Interpol, Valdeci Urquiza. A reunião tratou de ações concretas voltadas à América do Sul para fazer frente ao crime organizado transnacional. O diretor-geral da Polícia Federal, Andrei Rodrigues, destacou a colaboração do Brasil nesse trabalho.
7: Vamos reunir os 12 países sul-americanos num grande esforço para o enfrentamento ao tráfico de drogas, tráfico de armas, crimes ambientais, enfim, todos aqueles delitos que nós pudermos fazer a investigação. Ano passado, retiramos mais de 10 bilhões de reais do crime organizado e agora, com essa nova iniciativa e essa parceria, não só do Brasil, mas de todos os países com a Interpol, vai ser possível ampliar essa capacidade operacional e alcançar patrimônios ocultos.
6: Ainda na entrevista que deu aos jornalistas, o presidente Lula destacou a relação do país com a China e voltou a reafirmar a soberania brasileira, inclusive em relação às eleições. Ao final da coletiva, o presidente Lula embarcou de volta ao Brasil. De Genebra, na Suíça, Luana Karen.
2: Mais água para 498 municípios que sofrem com o período de clima seco.
1: O governo do Brasil anunciou a instalação de quase 21 mil cisternas para garantir o abastecimento nos estados do semiárido.
2: A repórter Gabriela Noronha acompanhou esse anúncio e traz pra gente os detalhes. Boa noite, Gabriela.
8: Boa noite, Luciano, Mariana, boa noite a todos que nos ouvem na Voz do Brasil. Olha, foram assinados hoje as ordens de serviço que autorizam a instalação de cerca de 21 mil cisternas. Essas unidades vão beneficiar 498 municípios em 8 estados, que são Bahia, Ceará, Minas Gerais, Paraíba, Pernambuco, Piauí, Rio Grande do Norte e Sergipe. Para esta ação, estão sendo investidos mais de 250 milhões de reais. Segundo o governo, o objetivo é garantir a captação e armazenamento de água em períodos de estiagem, além de reduzir a dependência de soluções emergenciais no semiárido brasileiro, como o abastecimento por carros-pipa. As famílias beneficiadas foram selecionadas de acordo com critérios técnicos e sociais, priorizando populações em situação de maior vulnerabilidade, inscritas no Cadastro Único, famílias chefiadas por mulheres, comunidades quilombolas e pessoas com deficiência. De acordo com o ministro da Saúde, Alexandre Padilha, a iniciativa marca um avanço importante na política de segurança hídrica no país.
9: Um acesso à água de qualidade, de forma permanente, com estruturas resilientes, com tecnologias adaptadas à realidade local, mecanismos que garantam formas resilientes para enfrentar de forma transitória situações das tragédias climáticas ou da seca ou das enchentes, né, são fundamentais.
8: E olha, desde 2023, o governo do Brasil já entregou mais de 121 mil unidades de cisternas por meio do programa Cisternas. A maioria das distribuições se concentra nos estados do semiárido do Brasil, mas o programa também beneficia comunidades na região amazônica, assim como em localidades de Mato Grosso do Sul, Goiás e Rio Grande do Sul, e utilizando aí tecnologias que se adequam às particularidades dessas regiões. As cisternas implementadas pelo programa têm uma capacidade que varia de 16 mil a 52 mil litros de água, o que possibilita o armazenamento seguro durante as secas. Mariana, Luciano.
1: Obrigada, Gabriela Noronha, pelas informações ao vivo na Voz do Brasil.
2: E outra forma de garantir segurança hídrica para a população mais vulnerável é por meio da tarifa social de água e esgoto.
1: O benefício já chegou a 1.905 municípios, onde vivem mais de 156 milhões de brasileiros.
2: E a Agência Nacional de Águas e Saneamento Básico, ANA, alerta que o prazo para a implantação ou implementação da tarifa se encerra em dezembro deste ano.
1: A tarifa social foi criada por lei em 2024.
4: A tarifa social de água e esgoto chegou em municípios onde vivem mais de 156 milhões de brasileiros. O benefício garante desconto de pelo menos 50% na conta de água e esgoto para famílias de baixa renda inscritas no Cadastro Único ou que tenham integrantes que recebem o benefício de prestação continuada, o BPC. A implementação ocorre em diferentes etapas, como a coleta de dados do Cadastro Único e do BPC, ajustes de equilíbrio econômico-financeiro dos contratos e a conclusão do benefício pelos prestadores de serviço. A meta é que a tarifa social esteja implementada em todo o país até dezembro, explica Silvano Silvério, superintendente de regulação de saneamento básico da ANA.
10: A partir de dezembro de 2026, já não estará cumprindo a lei aqueles municípios que não tiverem a tarifa social instituída, né? Isso é muito importante, então é preciso correr com esse processo de obter as informações do Cade Único, do BPC, fazer os estudos em reequilíbrio econômico financeiro, implementar a tarifa até dezembro de 2026, que é o limite dado pela lei.
4: A tarifa social de água e esgoto foi criada por lei em 2024 e busca ampliar o acesso à população de baixa renda a um serviço essencial, com a concessão automática do desconto a partir das informações do Cade Único e do BPC. Reportagem Pablo Mundim.
2: Para facilitar o acesso aos serviços de saúde e humanizar os atendimentos, o governo do Brasil já entregou mais de 3.300 veículos para transportar a população que mora a mais de 50 quilômetros de distância dos grandes centros urbanos.
1: São vans, micro-ônibus e ambulâncias adquiridos com um investimento de R$1,4 bilhão.
2: A medida faz parte do programa Agora Tem Especialistas.
11: Foram entregues 3.300 veículos, entre vans, micro-ônibus e ambulâncias. Muitos desses veículos vão atender pacientes que moram longe e precisam percorrer mais de 50 quilômetros de distância para passar por uma consulta, fazer exames, cirurgias ou tratamentos especializados pelo SUS. Dos 3.300 veículos adquiridos, 1.824 serão entregues diretamente às prefeituras para uso em várias finalidades. Os outros 1.476 vão ser direcionados ao transporte de pacientes de radioterapia e hemodiálise. É o que explica o secretário de Atenção Especializada à Saúde, Mozart Salles.
12: Todo brasileira e brasileiro acima de 50 quilômetros de um serviço de hemodiálise e de radioterapia terá direito a usar o transporte sanitário e numa situação delicada, no caso da radioterapia, até utilizando aí as ambulâncias tipo A.
11: A ação faz parte do programa Agora Tem Especialistas, Caminhos da Saúde. O investimento é de R$1,4 bilhão na compra dos veículos. Mozart Salles, do Ministério da Saúde, destaca que a ideia é reduzir problemas de transporte e democratizar o acesso à rede pública de saúde.
12: O programa, ele é uma iniciativa extremamente importante para a democratização, humanização do acesso e qualificação desse acesso. Alguns equipamentos e estruturas, elas são agrupadas em determinadas regiões e cidades. E ao agrupar, você acaba gerando um problema e uma necessidade, que é o deslocamento dos pacientes das cidades menores para os centros maiores.
11: Além do aumento do atendimento especializado e a oferta de transporte, o programa Agora Tem Especialistas prevê mais atendimentos em exames e cirurgias. Reportagem Márcia Fernandes.
1: Em 2027, tem Copa do Mundo Feminina da FIFA na América do Sul e o Brasil se prepara para sediar a competição pela primeira vez.
2: Durante participação no programa Bom Dia Ministro, transmitido pela empresa Brasil de Comunicação, o ministro do Esporte, Paulo Henrique Cordeiro, ressaltou que o maior impacto do evento será a inclusão.
1: O ministro destacou que a prioridade do governo é trazer o futebol feminino para um patamar de igualdade em relação ao masculino e garantir a permanência de meninas e mulheres no esporte.
13: Pode ter certeza que o maior legado que nós vamos ter dessa Copa não é um legado de infraestrutura física. É uma mudança de como encara o futebol masculino e feminino. De incluir mais meninas e jovens com essa concepção de gênero, fazendo com que o futebol mude e traga as mulheres e traga as meninas para essa prática desportiva. E essa é a nossa principal ideia, fazer com que as mulheres possam efetivamente estar no futebol.
2: O ministro Paulo Henrique Cordeiro falou também dos esforços do governo na ampliação da lei de incentivo ao esporte.
1: A medida, criada em 2006, se tornou permanente no final do ano passado.
2: Na entrevista, o ministro do Esporte ressaltou os avanços a partir da mudança e fez um balanço dos investimentos.
13: Na nossa lei de incentivo ao esporte, nós ultrapassamos no ano passado mais de R$1 bilhão investidos. Nós somos um país de dimensão continental, obviamente com carências mil. A lei de incentivo ao esporte precisa efetivamente ampliar o seu alcance para que nós possamos levar políticas públicas de esporte, tanto em infraestrutura, na construção de novos equipamentos, quanto na recuperação de equipamentos já existentes e também de projetos de esporte com qualidade para a nossa população.
1: E o governo do Brasil está apertando o cerco contra ações maliciosas de sites de apostas online, as chamadas bets.
2: Um acordo assinado pelos Ministérios da Fazenda e da Justiça e Segurança Pública vai combater os chamados padrões manipulativos.
1: São recursos visuais usados para induzir usuários a gastarem sem consciência dos riscos.
2: A ação prevê fiscalização de propagandas abusivas e estudos sobre os perigos do vício em jogos digitais.
14: A Secretaria de Prêmios e Apostas do Ministério da Fazenda e a Secretaria Nacional de Direitos Digitais do Ministério da Justiça e Segurança Pública assinaram um acordo de cooperação técnica para aumentar a proteção dos consumidores em relação aos jogos de aposta online. Segundo o governo, o objetivo do acordo é desenvolver ações para identificar e combater os chamados padrões manipulativos, recursos utilizados pelas plataformas digitais que podem influenciar indevidamente o comportamento dos usuários e comprometer a tomada de decisões conscientes. Os ministérios da Fazenda e da Justiça vão atuar em conjunto para compartilhar informações e experiências que possam contribuir para o fortalecimento da regulação e da fiscalização do setor. A cooperação também prevê análises sobre publicidade responsável, transparência das plataformas, mecanismos de proteção aos consumidores e classificação de riscos associados ao uso de jogos e apostas. Priscila Machado, para a Voz do Brasil.
1: O novo Desenrola Brasil chega à marca de 10 milhões e 300 mil reais em operações de crédito com uso do FGTS.
2: A utilização dos recursos do Fundo de Garantia por Tempo de Serviço foi registrada pelo Ministério do Trabalho e Emprego em mais de 17 mil renegociações de dívidas no âmbito do programa.
15: O uso do FGTS como garantia para renegociação de dívidas no programa Desenrola Brasil movimentou 10 milhões e 300 mil reais em operações até junho. Ao todo, foram registradas 17.085 operações de crédito, com valor médio de R$ 604,73 por trabalhador. Os dados foram apresentados pelo Ministério do Trabalho e Emprego nesta terça-feira, durante reunião do Conselho Curador do FGTS. O levantamento também aponta maior participação das mulheres na utilização da modalidade. 55% dos contratos foram firmados por trabalhadoras, enquanto os homens representam 45% das operações realizadas. Em relação à distribuição regional, o Sudeste concentra a maior parcela das operações, com 50% do total. Em seguida, aparecem o Nordeste, Sul, Centro-Oeste e Norte. Thaisa Vitória, para a Voz do Brasil.
1: Grandes propriedades rurais na Amazônia estão recebendo orientações do Ibama para tentar evitar incêndios florestais.
2: A medida faz parte da Operação Apoena, que começou este mês.
16: Donos de grandes propriedades rurais na Amazônia Legal estão recebendo um aviso do Ibama. Ou adotam medidas contra o fogo agora, ou serão punidos. É a estratégia da Operação Apoena, que começou este mês para tentar se antecipar aos incêndios florestais. O Instituto notificou fazendas no Pará, Mato Grosso, Amazonas, Rondônia, Acre, Maranhão e Roraima, que têm maior risco de queimadas. Jair Schmidt, presidente substituto do Ibama, explica as principais orientações.
17: A primeira delas é que, em hipótese alguma, utilizem, façam qualquer uso do fogo na vegetação sem a devida autorização de queima controlada do órgão ambiental competente. O segundo alerta, em caso de qualquer ocorrência de incêndio, que ele imediatamente comunique aos órgãos de controle, aos órgãos de combate, né, para estabelecer as medidas de resposta.
16: Os donos de terras também são obrigados a limpar o material combustível e a vegetação seca, além de criar aceiros para segurar as chamas. As ações tentam diminuir os impactos do Super El Niño, que pode agravar a seca na região este ano. E o governo já destinou mais recursos para fortalecer o combate aos incêndios florestais. Na última segunda-feira, foi autorizado um crédito extraordinário de 337 milhões e 500 mil reais para o Ministério do Meio Ambiente e Mudança do Clima. Recurso que vai permitir medidas como compra de equipamentos, pagamento de diárias de equipes e aluguel de aeronaves. Jair Schmidt, do Ibama, comenta outras ações para o período da seca.
17: Nós estamos também com um número recorde de contratação de brigadistas. O governo federal deve contratar esse ano aí mais de 4.400 brigadistas. O Ibama ele tem uma previsão aí, de dispor aí de até 19 aeronaves. Nós estamos mobilizando mais de 400 veículos especializados voltados ao combate de incêndios florestais.
16: Quem descumprir as notificações do Ibama ou for flagrado queimando a vegetação sem autorização, será multado e poderá ter a propriedade embargada. Reportagem Luciana Colares de Holanda.
1: O Brasil passa a contar com a rede de proteção aos direitos da pessoa idosa.
2: A iniciativa vai assegurar direitos com base nos princípios da equidade, da não discriminação e do respeito à diversidade.
18: Foi instituída pelo governo federal a Rede Nacional de Proteção e Defesa dos Direitos Humanos das Pessoas Idosas. A iniciativa visa promover a articulação entre os estados e a cooperação entre os órgãos e entidades públicas na garantia, promoção e proteção dos direitos humanos das pessoas idosas. Órgãos e entidades da administração pública podem aderir à Rede Nacional de Proteção e Defesa dos Direitos Humanos das Pessoas Idosas. A adesão será voluntária. A rede tem como atribuição recomendar a realização de diagnósticos sobre o envelhecimento populacional e os direitos humanos, propor estratégias para acompanhar o acesso das pessoas idosas às políticas setoriais e fortalecer os fóruns, movimentos e entidades com atuação na defesa dos direitos das pessoas idosas e na participação social. A coordenação geral será feita pelo Ministério dos Direitos Humanos e da Cidadania, junto com o Conselho Nacional dos Direitos da Pessoa Idosa. Daniele Popó para a Voz do Brasil.
1: Mais arte e música nas salas de aula de todo o país.
2: Um estudo divulgado essa semana mostrou que o uso de materiais dessas disciplinas em escolas públicas aumentou quase 10% desde 2019.
1: O que trouxe ganhos para o desempenho dos alunos dessas instituições e para sua trajetória escolar.
19: Uma pesquisa inédita realizada pelo Instituto Itaú, em parceria com os Ministérios da Cultura e da Educação, mostrou que o uso de materiais de arte e música nas escolas públicas aumentou, alcançando 45% das instituições em 2024. Em 2019, o índice era quase 10% menor, segundo dados do Censo Escolar. Essa ampliação está associada a melhores notas em língua portuguesa e matemática, entre outros benefícios. É o que explica Eduardo Saron, presidente da Fundação Itaú.
20: Quando a educação se junta com cultura, a gente vai mais longe. A gente cria pertencimento, a gente impacta a trajetória escolar desse jovem. Então a ideia é que esses estudos possam oferecer ainda mais elementos para fortalecer a escola de tempo integral, com mais matemática, mais língua portuguesa, mais ciência, mas com mais arte, mais cultura, mais esporte.
19: O estudo aponta ainda outros reflexos na trajetória escolar. O uso dos materiais pedagógicos está associado a taxas de reprovação e de abandono ligeiramente mais baixas, além de menores índices de distorção idade-série. O estado de São Paulo lidera em volume absoluto, passando de 7.140 escolas com materiais de artes e música em uso em 2019 para 8.681 em 2024. Para a ministra da Cultura, Margarete Menezes, aumentar a presença da arte e da música em sala de aula é investir na formação do ser humano como um todo.
21: Então isso é um ativo importantíssimo que a gente tem que mudar a nossa maneira de perceber, qualificar esses talentos. Porque quando a gente qualifica o talento através da cultura e da arte, não é só pela cultura e a arte ela é aproveitada. Ela se expande para qualquer outra direção das suas profissões. Então é a qualificação do ser humano.
19: Para garantir a sustentabilidade das ações, o estudo apresenta algumas recomendações, como planejamentos conjuntos entre as pastas da cultura e da educação, destinação de recursos públicos para investimentos em salas multiuso e na contratação de profissionais, e integração de práticas artísticas e culturais no currículo de tempo integral. Reportagem Natália Koslick.
2: E essas foram as notícias do Governo do Brasil.
1: E agora com o Minuto do TCU e em seguida as notícias do Poder Judiciário e do Congresso Nacional. Boa noite.
2: Boa noite para você, até amanhã.
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23: O Tribunal de Contas da União fez auditoria para avaliar o desenvolvimento do transporte hidroviário no Brasil, que utiliza rios e canais para movimentar cargas por embarcações. A fiscalização apontou que o país possui uma extensa rede com potencial para navegação, mas ainda aproveita pouco a estrutura. Hoje, a maior parte das mercadorias é transportada por rodovias. Na avaliação do TCU, o transporte hidroviário pode reduzir custos, aumentar a eficiência logística e diminuir impactos ambientais. A auditoria identificou problemas como falhas de planejamento, falta de coordenação entre órgãos públicos e dificuldades na execução de investimentos para o setor. Também foram apontadas falhas para definir prioridades e acompanhar projetos. O tribunal fez recomendações para melhorar a gestão. Saiba mais em tcu.gov.br.
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3: STF decide manter até 30 de junho de 2027 a aplicação dos critérios de repartição dos recursos do Fundo de Participação dos Estados e do Distrito Federal.
5: STJ mantém ações penais contra engenheiros da Vale e de empresa alemã por rompimento da barragem Brumadinho.
3: TSE e partidos políticos firmam acordo pela integridade das eleições 2026.
5: Boa noite, eu sou Marcela Luiz.
3: E eu sou Walter Lima.
5: Supremo Tribunal Federal decide manter até 30 de junho de 2027 a aplicação dos critérios de repartição

0: de aprovar uma nova lei. Como o Legislativo não editou a nova regra, o presidente do STF, ministro Edson Fachin, prorrogou a validade dos critérios até 1º de março. A decisão foi referendada pelo plenário. Depois, em março, Carmen Lúcia prorrogou novamente a aplicação das regras por 90 dias. O prazo terminou sem que houvesse nova legislação. Por isso, a ministra decidiu conceder mais 30 dias e enviar o tema ao plenário. O colegiado, então, decidiu prorrogar até 30 de junho de 2027 a aplicação dos atuais critérios de repartição dos recursos do Fundo de Participação dos Estados e do Distrito Federal. O prazo foi fixado como improrrogável.
1: STJ mantém ações penais contra engenheiros da Vale e de empresa alemã por rompimento da barragem da mina do Córrego do Feijão, em Brumadinho, Minas Gerais.
2: No desastre, 272 pessoas morreram. Fátima Uchoa.
3: Pela acusação, três profissionais da TUVSUD teriam participado da emissão de declarações de estabilidade da barragem, mesmo com indícios de comprometimento da segurança. Já um engenheiro da Vale é acusado em relação à gestão dos riscos da estrutura, como a obtenção de declarações de estabilidade supostamente irregulares e a não adoção de medidas de emergência. O relator na sexta turma do STJ, ministro Sebastião Reis Júnior, observou que o habeas corpus para o trancamento de ação penal só é concedido quando não há justa causa ou quando fica evidente que o acusado não participou do delito, mas não se justifica se exige exame técnico aprofundado dos fatos, como nesse caso.
1: TSE e partidos políticos firmam acordo pela integridade das eleições 2026.
2: Dos 30 partidos registrados no Brasil, 26 aderiram à iniciativa. Fábio Ruas.
4: O acordo foi firmado entre o presidente do TSE, ministro Cássio Nunes Marques, e representantes dos partidos. O documento reforça compromissos para as eleições de outubro, entre eles o combate à desinformação. O acordo também destaca a importância dos partidos na fiscalização e nas auditorias do sistema eletrônico de votação, além da promoção da acessibilidade e do enfrentamento à violência política, especialmente contra as mulheres.
1: Indígenas de Oiapoque, no extremo norte do Amapá, começaram a ser atendidos hoje na itinerância Cidadania Aqui com Você.
2: Até 2.000 pessoas devem receber suporte jurídico gratuito nestes dois primeiros dias. Rafael Silva.
5: O mutirão está concentrado na aldeia Manga, cerca de 22 quilômetros de Oiapoque. Indígenas de diversas aldeias da região chegaram cedo para receber suporte jurídico nas áreas trabalhista, previdenciária, de saúde, social, entre outros. Mais de 150 profissionais de diversos órgãos se juntam ao mutirão organizado pela Justiça do Trabalho. A proposta é concentrar em um único local e de graça serviços que normalmente exigiriam viagens longas e custos elevados para os moradores da região. No sábado e domingo, a itinerância vai atender indígenas da aldeia Espírito Santo.
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1: Uma boa noite.
2: E até amanhã.
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1: Eu sou Paula Groba.
2: E eu sou Humberto Pinheiro.
1: E estes são os destaques de hoje do Jornal do Senado, que começa agora.
2: Aprovada a inclusão de educação política e cidadania nas escolas.
1: PEC da aposentadoria especial de agentes de saúde e de endemias pode ir ao plenário na próxima semana.
2: Segue para a sanção Banco Nacional de Boas Práticas contra a Violência à Mulher.
1: Boa noite.
2: Boa noite.
1: Como funcionam os três poderes? Qual é o papel do cidadão na democracia? E de que forma as decisões políticas impactam o dia a dia da população? Questões como essas poderão ganhar mais espaço nas salas de aula.
2: Seguiu para a sanção presidencial o projeto que torna obrigatório o ensino de educação política e direitos da cidadania nas escolas brasileiras. A proposta busca ampliar o conhecimento dos estudantes sobre as instituições do país e fortalecer a participação do cidadão.

0: Não. Repórter Douglas Castilho.
1: O conteúdo não será incluído como disciplina, mas estará inserido no contexto do ensino da realidade social e política, que já é obrigatório e será ministrado como tema multidisciplinar e transversal, perpassando diversas matérias. O senador Jordano, do Podemos de São Paulo, se manifestou a favor da iniciativa.
2: Das pessoas saberem o que é um vereador, o que é um deputado estadual, do que é um deputado federal, do que faz uma casa legislativa, o que é o Senado da República. Nesse momento de se discute muito política, mas poucas pessoas da população sabem o que os poderes fazem.
1: O senador Hamilton Mourão, do Republicanos de São Paulo, foi em sentido contrário, preocupado com o que chamou de ideologização.
3: Quem é que vai ministrar essa aula? São aquelas docentes formados em escolas de nível superior, onde nós sabemos qual é a corrente ideológica que predomina.
1: Além de Mourão, outra senadora que fez questão de marcar sua posição e registrar voto em contrário foi Damaris Alves, do Republicanos do Distrito Federal. O texto vai à sanção presidencial.
4: E o Senado aprovou um projeto de lei complementar que proíbe o contingenciamento de recursos destinados às agências reguladoras federais. A proposta busca garantir autonomia financeira a esses órgãos responsáveis pela fiscalização de setores essenciais, como saúde, transporte, energia, telecomunicações e mineração.
0: O texto segue agora para análise da Câmara dos Deputados. Segundo o relator, senador Marcos Rogério, do PL de Rondônia, a medida evita prejuízos às atividades de controle e regulação.
5: A descontinuidade de fiscalizações, análises técnicas e processos tende a acumular passivos administrativos, atrasar decisões, ampliar litígios e exigir posteriormente esforços orçamentários mais elevados para recompor a capacidade operacional perdida.
4: O presidente do Senado, Davi Alcolumbre, sinalizou a possibilidade de colocar em votação na próxima semana a proposta de emenda à Constituição que concede aposentadoria especial aos agentes comunitários de saúde e aos agentes de combate às endemias. Ele lembrou que o texto já foi aprovado pela Câmara dos Deputados e recebeu apoio unânime na Comissão de Constituição e Justiça do Senado.
0: Pela proposta, os agentes terão direito à aposentadoria com idade mínima de 57 anos para mulheres e 60 anos para homens, desde que comprovem 25 anos de contribuição e de efetivo exercício na atividade profissional. Alcolumbre afirmou que é necessário garantir ao Senado a oportunidade de analisar uma reivindicação considerada importante para, segundo ele, cerca de 400 mil trabalhadores em todo o país.
6: É impossível um presidente do Senado Federal ser o único responsável por prejudicar a vida de 400 mil agentes comunitários de saúde ou de agentes de endemia. E eu não percebi no ano passado em nenhum momento que alguém disse que isso aqui era uma bomba muito grande fiscal no Brasil. E eu estou cansado de ser cobrado todos os dias como um homem que está desestabilizando as contas públicas brasileiras, as finanças do nosso país.
4: Uma proposta que proíbe a obrigatoriedade da vacinação contra a Covid-19 avançou no Senado.
0: A Comissão de Direitos Humanos aprovou a transformação de uma sugestão legislativa apresentada por um cidadão do Ceará em projeto de lei. A proposta agora passa a ser analisada pelo Congresso Nacional. Os detalhes com o repórter Márcio Maturana.
7: Uma sugestão que proíbe a obrigação de vacina contra a Covid-19 virou projeto de lei. A ideia foi encaminhada por um cidadão do Ceará por meio do portal E-Cidadania, ainda durante a pandemia. O relatório favorável do senador Márcio Bittar, do PL do Acre, lido pelo senador Jaime Bagatoli, do PL de Rondônia, destacou o direito à liberdade individual.
8: Ainda que pareça ter perdido o objetivo, em razão de inexistir, no momento, imposição vigente de vacinação obrigatória, a sugestão mantém relevante mérito por buscar assegurar, de forma permanente, a inviolabilidade da liberdade individual, o direito à objeção da consciência e à proteção da integridade física do cidadão brasileiro.
7: qualquer pessoa pode enviar uma ideia legislativa pelo portal senado.leg.br/e-cidadania.
4: E a Comissão de Relações Exteriores aprovou o acordo da Organização Mundial do Comércio que elimina tarifas de importação para aeronaves civis, motores, peças e outros componentes do setor aeronáutico.
0: A proposta busca ampliar a competitividade da indústria e fortalecer o comércio internacional na área de aviação. O texto segue agora para análise do plenário do Senado. Repórter Rodrigo Rezende.
9: Entre 2018 e 2022, o mercado de aviação civil movimentou 3,7 trilhões de dólares em todo o mundo. O acordo assinado pelo Brasil na Organização Mundial do Comércio sobre as negociações de aeronaves civis permite ao país participar ainda mais do setor, onde a Embraer já conta com destaque. O relator do acordo, senador Nelsinho Trade, do PSD de Mato Grosso do Sul, explica algumas vantagens do texto.
10: Porque o acordo sobre o comércio de aeronaves civis da OMC é um instrumento multilateral que objetiva a máxima liberalização do mercado mundial de aviação. Nesse sentido, ele assegura a eliminação de tarifas de importação para aeronaves, motores e peças, proíbe subsídios à exportação e reduz barreiras não tarifárias aos signatários.
9: O acordo, assinado em 1979 e atualizado em 2015, prevê a eliminação de tarifas para componentes de aviação como turbinas, partes de aeronaves, simuladores de voo, pontes de embarque de passageiros e produtos utilizados a bordo.
4: A Comissão de Constituição e Justiça aprovou um projeto que permite a continuidade de ações de divórcio e de dissolução de união estável mesmo após a morte de uma das partes. A proposta evita a extinção automática do processo e garante a análise de questões como partilha de bens e outros direitos discutidos em juízo.
0: Segundo a relatora, senadora Elisiane Gama, do PSD do Maranhão, a medida preserva a vontade manifestada em vida e evita prejuízos a familiares e herdeiros. O projeto está pronto para votação em plenário, com pedido de urgência.
11: O projeto de lei é importante porque acaba assegurando o direito dessa mulher ou desse homem em vida. Isso é muito importante. É o respeito, inclusive, à memória dessas pessoas.
4: E seguiu para a sanção presidencial um projeto que cria um Banco Nacional de Boas Práticas para reunir e divulgar ações, programas e políticas públicas que já apresentaram resultados positivos na prevenção e no enfrentamento da violência contra a mulher.
0: A ideia é identificar e replicar iniciativas que dão certo no combate a esse crime. Repórter Alexandre Campos.
12: O banco conterá dados como nome do programa, ação ou projeto, data de sua vigência e descrição sumária do local, perfil e número de pessoas atendidas, além de órgãos públicos envolvidos em sua implementação. Relatora do projeto na Comissão de Direitos Humanos, a senadora Roberta Accioli, do Republicanos de Roraima, lembrou que o banco, além de valorizar as iniciativas exitosas implementadas no país, vai permitir que essas experiências sejam multiplicadas.
13: Isso facilitará não apenas a consulta e o intercâmbio de informações entre os entes federados, mas também o aproveitamento desses dados pela sociedade e soluções inovadoras possíveis de gerar benefícios concretos para a formulação e o aperfeiçoamento de políticas públicas de combate à violência de gênero.
12: Dados do Atlas da Violência de 2026 indicaram que entre 2014 e 2024, 46.336 mulheres foram assassinadas no Brasil.
0: Com edição de Paula Groba e trabalhos técnicos de Eliseu Caires, o Jornal do Senado fica por aqui. Acompanhe agora as notícias da Câmara dos Deputados. Boa noite.
4: Boa noite e até amanhã.
14: Jornal Câmara dos Deputados. Câmara garante atestado para funcionários acompanharem filhos doentes.
15: Plenário estabelece mudanças na estrutura da Advocacia Geral da União.
14: Avança projeto de lei que aumenta a punição para ameaças feitas por Pix.
16: Boa noite. Ranieri Paulino, do Republicanos, destaca iniciativas desenvolvidas na Paraíba para coibir a violência contra a mulher e combater o feminicídio. O deputado acredita que programas de conscientização e acolhimento têm fortalecido a rede de apoio às vítimas.
14: Ranieri Paulino também ressalta a atuação de órgãos públicos na defesa dos direitos das mulheres, além de medidas legislativas voltadas à responsabilização de agressores. Para ele, o enfrentamento à violência exige ações permanentes de prevenção, proteção e mudança cultural.
16: Flávio Nogueira, do PT do Piauí, é autor de projeto que aumenta as penalidades para quem utilizar o Pix para fazer ameaças, perseguições e intimidações. A ideia, segundo ele, é ampliar a proteção das vítimas, especialmente mulheres, alvo de violência psicológica.
14: Flávio Nogueira destaca a importância desse sistema de pagamentos como uma inovação tecnológica brasileira, mas alerta para o uso indevido da ferramenta por criminosos que utilizam o campo de descrição das transferências para praticar assédio e ameaças.
16: O projeto que aumenta a pena para ameaças feitas por Pix já foi aprovado na Comissão de Constituição e Justiça. Entenda como funciona com a repórter Paula Bittar.
17: A Comissão de Constituição e Justiça da Câmara aprovou um projeto que aumenta as penas para os crimes de ameaça, de perseguição e de violência psicológica contra a mulher quando cometidos no campo de mensagem do Pix. O Pix é o meio de pagamento eletrônico instantâneo criado pelo Banco Central, que entrou em funcionamento em 2020. O texto estabelece que no crime de ameaça, que tem pena inicial de detenção de 1 a 6 meses ou multa, a penalidade é aumentada de 1/3 até a metade se o crime é cometido por mensagem do Pix. No caso da perseguição, com pena inicial de reclusão de 6 meses a 2 anos e multa, a pena é aumentada da metade se o crime for pela mensagem do Pix. E o aumento também é de metade para crime cometido pela mensagem do Pix no caso de violência psicológica contra a mulher, que tem pena inicial de reclusão de 6 meses a 2 anos e multa se a conduta não constituir crime mais grave. O autor, deputado Flávio Nogueira, do PT do Piauí, disse que apresentou o projeto para coibir uma prática que tem sido cada vez mais comum nos crimes de violência contra mulheres. Segundo ele, em muitos casos, o valor enviado é mínimo, irrisório, e serve apenas como um veículo para que a mensagem abusiva alcance a vítima, mesmo diante de medidas protetivas, bloqueios em redes sociais ou tentativas de afastamento. A deputada Érica Cocai, do PT do Distrito Federal, também defendeu o projeto.
18: Esse instrumento Pix, que reafirma a nossa soberania, que reafirma, sem dúvida nenhuma, a democracia, que reafirma a inclusão, não pode ser um instrumento para propagar, para incentivar ou para efetivar violências contra as mulheres. Violência contra as mulheres é uma luta que é absolutamente estruturante para a construção de uma sociedade mais justa e mais igualitária.
17: O projeto que aumenta as penas nos crimes de ameaça, de perseguição e de violência psicológica contra a mulher quando cometidos no campo de mensagem do Pix ainda depende de análise pelo plenário. Da Rádio Câmara de Brasília, Paula Bittar.
14: Direitos Humanos. Benedita da Silva, do PT do Rio de Janeiro, destaca a aprovação na Comissão de Direitos Humanos de projeto que reconhece a responsabilidade do Estado pela chacina de Acari. Ela lembra que 11 jovens foram sequestrados em julho de 1990, sem que os corpos tenham sido encontrados.
16: Benedita da Silva afirma que a proposta prevê pensão vitalícia aos familiares das vítimas, como reparação moral e simbólica pelo desaparecimento forçado. A legisladora acrescenta que o texto também define a data de 26 de julho como Dia Nacional das Vítimas de Desaparecimentos Forçados.
14: Justiça. A Câmara aprovou o projeto que altera a estrutura da Advocacia Geral da União. O repórter Marcelo Lascher explica as mudanças.
19: O plenário da Câmara aprovou o projeto que inclui a Procuradoria-Geral Federal e a Procuradoria-Geral do Banco Central entre os órgãos da Advocacia Geral da União, a AGU. A Procuradoria-Geral Federal é responsável por representar na Justiça as autarquias e fundações públicas federais, como o INSS, o IBAMA e as universidades. Hoje, a direção da AGU é composta pelo Advogado-Geral da União, pelas Procuradorias-Gerais da União e da Fazenda Nacional, pelo Conselho Superior da AGU e pela Corregedoria-Geral da Advocacia da União. O projeto aprovado e enviado pelo governo ao Congresso altera a lei orgânica da AGU para permitir que as carreiras jurídicas de procurador federal e de procurador do Banco Central também passem a integrar o órgão. O projeto foi criticado em plenário e o deputado Kim Kataguiri, do Missão de São Paulo, diz que a alteração aumenta os poderes do advogado-geral da União e pode comprometer a autonomia de outros órgãos como o Banco Central.
20: O principal argumento sendo utilizado aqui é o seguinte: todos os órgãos que já estão subordinados à Advocacia-Geral da União vão continuar subordinados. Eu duvido muito que haveria essa mobilização política em torno dessa matéria se fosse para não mudar nada. E me causa preocupação a possibilidade de diminuir a autonomia das autarquias, a autonomia das agências reguladoras, a autonomia do Banco Central e, ao mesmo tempo, dar superpoderes para que o advogado-geral da União avoque para si causas que não deveriam ser da sua competência.
19: O relator da proposta, o deputado Lafayette de Andrada, do PL Mineiro, negou que a proposta ameace a autonomia de outros órgãos, mas admitiu um erro que, na redação original, permitia que o advogado-geral da União indicasse o procurador da Fazenda Nacional e o procurador-geral do Banco Central sem ouvir o ministro da Fazenda e o presidente do Banco Central, o que foi corrigido no texto final. A proposta aprovada determina que esses cargos são de indicação conjunta do advogado-geral da União com o ministro da Fazenda e o presidente do Banco Central. Para Lafayette de Andrada, o texto apenas incorpora à AGU carreiras que, na prática, já são subordinadas ao advogado-geral da União.
2: Alguns jornalistas, sem ler o projeto, publicaram algumas matérias alarmistas dizendo que esse projeto confere poderes agigantados ao advogado-geral da União, o que não é verdade. O que esse projeto traz, na verdade, é incorporando ao escopo da AGU as carreiras que hoje, na prática, já são comandadas pelo AGU, que são a Procuradoria da Fazenda Nacional e a Procuradoria do Banco Central.
19: O projeto, que inclui a Procuradoria-Geral Federal e a Procuradoria-Geral do Banco Central entre os órgãos da Advocacia-Geral da União, seguiu para análise do Senado. Da Rádio Câmara de Brasília, com informações de Antônio Vital, Marcelo Larcher.
21: Trabalho.
16: Melon Solano, do PT do Piauí, cobra do Senado o andamento da proposta de emenda à Constituição que reduz a jornada de trabalho e acaba com a escala 6x1. Ele lembra que a PEC recém-aprovada na Câmara prevê 2 dias de descanso semanal sem redução salarial.
22: Melon Solano aponta a melhoria na qualidade de vida dos brasileiros como um dos fatores de destaque. Em sua opinião, a aprovação da matéria no Senado vai contribuir para a atualização da CLT, reduzindo o adoecimento e o número de acidentes de trabalho.
16: Já Luiz Lima, do Novo do Rio de Janeiro, celebra a retirada de urgência do projeto do governo que coloca fim à escala 6x1. Segundo ele, o Executivo e lideranças do Legislativo perceberam os impactos negativos da medida, como o encarecimento de serviços básicos, como as tarifas de ônibus.
22: Na avaliação de Luiz Lima, diante de um cenário de inflação, juros altos, endividamento público e alta informalidade, a matéria é irresponsável e, caso prospere, vai prejudicar profissionais que dependem de comissões e gorjetas e diminuir a competitividade internacional do Brasil.
16: Pedro Ayrara, do PP de Minas Gerais, defende a derrubada de veto a projeto que estabelece regras nacionais para a idade máxima de ingresso nas polícias militares e nos corpos de bombeiros. Ele esclarece que a proposta amplia de 30 para 35 anos o limite de entrada em concursos.
22: Pedro Ayrara defende que a mudança atualiza a legislação diante do aumento da expectativa de vida e das novas exigências de formação para o ingresso nas carreiras militares. O parlamentar pede apoio à análise do veto a ser apreciado em sessão do Congresso Nacional.
16: Aloysio Mendes, do Republicanos, homenageia os 190 anos da Polícia Militar do Maranhão. O deputado exalta a atuação da corporação na proteção da sociedade e na preservação da ordem pública.
22: Aloysio Mendes reconhece o trabalho de homens e mulheres que integram a instituição e cumprem papel fundamental no sistema de segurança do Maranhão. Ele diz que a corporação tem uma trajetória marcada pela dedicação ao serviço público.
21: Economia.
16: Bom Gás, do PT do Rio Grande do Sul, registra a participação de membros do Ministério da Fazenda em audiência na Câmara para debater o cenário econômico do país. Segundo o deputado, foram apresentadas na reunião medidas para estimular o crescimento, ampliar o emprego e conter a inflação.
22: Bom Gás também defende ações do governo para enfrentar os efeitos de crises internacionais sobre a economia brasileira. O parlamentar cita avanços na reforma tributária e a ampliação da faixa de isenção do imposto de renda como medida voltada à redução da carga tributária.
16: José Nelto, do União de Goiás, cobra a abertura de uma CPMI para apurar possíveis irregularidades envolvendo o Banco Master. O deputado afirma que a comissão é necessária para identificar responsabilidades e dar resposta à população sobre os prejuízos causados.
22: José Nelto reclama de demora na instalação da CPMI e afirma que a apuração deve alcançar eventuais agentes públicos e privados implicados nas operações financeiras. Ele sustenta que a falta de investigação aumenta a desconfiança da sociedade sobre o caso.
16: Sargento Faur, do PL do Paraná, defende a atuação de integrantes da Operação Lava Jato em processos conduzidos no Estado. O deputado contesta críticas feitas por setores da esquerda, afirmando que a Força Tarefa teve papel relevante no enfrentamento à corrupção
1: corrupção no país.
22: Sargento Faur diz que decisões judiciais posteriores contrárias à Lava Jato não apagam a relevância da operação. Na avaliação dele, a oposição deve rebater tentativas de desqualificar as investigações e seus desdobramentos políticos.
3: Agricultura.
5: Sérgio Turra, do PP, defende a aprovação do projeto que prevê mecanismos de securitização e renegociação das dívidas aos produtores rurais. Segundo ele, a medida é necessária para auxiliar agricultores afetados por estiagens e enchentes no Rio Grande do Sul.
22: O parlamentar rebate críticas de que a proposta representaria um desfalque nas contas públicas. De acordo com Sérgio Turra, o projeto cria condições para que os produtores reorganizem suas finanças e mantenham a atividade agropecuária sem prever o perdão das dívidas.
5: Delegado Caveira, do PL, denuncia que o ICMBio tem entrado em fazendas e confiscado gado de produtores no Pará. Ele acusa os governos federal e estadual de apoiarem abusos contra agricultores e alega que os produtores afetados já estão há mais de 50 anos na região.
22: Delegado Caveira cobra ação imediata do Ministério Público contra apreensões em Altamira e pede que o governo do Pará seja investigado por corrupção. Segundo sua análise, a administração estadual tem sido palco de clientelismo para garantir a perpetuação de determinadas famílias no poder.
3: Meio ambiente.
5: Inácio Arruda, do PCdoB, festeja a realização, na data em que se celebra o Dia Internacional do Combate à Desertificação, de um seminário internacional para combater a degradação das terras. Ele sublinha a busca por soluções científicas para o solo do semiárido, especialmente no Ceará.
22: O evento ocorrido na Câmara, segundo Inácio Arruda, reuniu cientistas e a ONU para propor tecnologias que ajudem o pequeno produtor. O deputado esclarece que a meta é usar a pesquisa de órgãos como a Embrapa para salvar a agricultura familiar no Nordeste brasileiro.
3: Turismo.
5: Eduardo Bismarck, do PV do Ceará, comemora a realização em Fortaleza de encontro que está reunindo agentes de turismo de todo o país até o dia 20 de junho. Ele destaca que a programação inclui visita à técnica à Canoa Quebrada, no município de Aracati, para ampliar a divulgação da Rota das Falésias.
22: Eduardo Bismarck também destaca o novo voo da Azul entre Belo Horizonte e Aracati, previsto para operar a partir de outubro. O parlamentar avalia que a ligação aérea deve fortalecer o turismo no litoral leste do Ceará, contribuindo para a geração de negócios na região.
5: Hildo Rocha, do MDB do Maranhão, pede apoio para projeto de sua autoria que visa incluir a temporada de praias do Rio Tocantins no calendário oficial de eventos nacionais, para fomentar o turismo e a economia local durante os meses de junho a setembro.
22: De acordo com Hildo Rocha, a oficialização da temporada vai atrair turistas e facilitar o financiamento de atividades culturais e de lazer. O deputado lista as cidades de Imperatriz, Ribeirãozinho, Ribamar, Fiquene, Estreito e Porto Franco como principais polos turísticos maranhenses.
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3: Saúde.
5: A Câmara aprovou proposta que garante atestado para o funcionário acompanhar filhos doentes sem desconto no salário. O repórter Antônio Vital acompanhou a votação.
24: A Câmara dos Deputados aprovou o projeto que permite que pais ou responsáveis por crianças de até 12 anos se afastem do trabalho por até 14 dias por ano, sem desconto no salário, para acompanhar os filhos em caso de doença. O afastamento, porém, deverá ser justificado com atestado médico, que contém informações como o diagnóstico, o registro do médico no Conselho Regional de Medicina e uma declaração expressa da necessidade de acompanhamento pelos responsáveis. O atestado servirá como justificativa para a ausência no trabalho somente se for demonstrada a incompatibilidade entre o acompanhamento do filho e o exercício da atividade, e se a assistência dos pais for indispensável e não puder ser compensada no emprego. Durante o período de licença, será assegurada a manutenção do emprego e os direitos trabalhistas. O projeto foi apresentado pelo deputado Alencar Santana, do PT de São Paulo, e o texto final foi alterado pela relatora, deputada Denise Pessoa, do PT do Rio Grande do Sul. Ela retirou, por exemplo, a previsão de o INSS e a arcar com o pagamento dos empregados durante o afastamento e limitou em 14 dias por ano o período máximo de afastamento dos pais. O projeto foi criticado pela deputada Adriana Ventura, do Novo de São Paulo, que apontou prejuízo para as pequenas empresas.
1: Isso estimula absenteísmo, é uma agressão, novamente, à negociação direta entre empregadores e empregados. Mas 14 dias, a gente está falando de meio mês, onde libera, pode faltar, leva o filho e não precisa voltar para o trabalho, não é obrigado a compensar, não é obrigado a fazer nada. Então isso é uma vergonha, é um intervencionismo, não dá para ficar jogando tudo nas costas de quem produz.
24: O autor da proposta, o deputado Alencar Santana, disse que o texto final prevê medidas para evitar abusos e fraudes.
6: A deputada Denise aperfeiçoou o texto, garantindo medidas de proteção para evitar que, se porventura uma pessoa queira abusar dessa lei, não possa estar usando desse recurso sem necessidade. A lei visa garantir a proteção e o cuidado à criança e permitir que a responsabilidade que o pai e a mãe têm do cuidado possa ser exercida de maneira plena.
24: O projeto que permite que pais ou responsáveis por crianças de até 12 anos se afastem do trabalho por até 14 dias por ano, sem desconto no salário, para acompanhar os filhos em caso de doença, seguiu para análise do Senado. Da Rádio Câmara de Brasília, Antônio Vital.
21: Desenvolvimento Regional.
22: Marcelo Nilo, do Republicanos da Bahia, classifica como ineficiente a gestão estadual em áreas essenciais como educação, saúde e segurança pública. O congressista alega que o estado apresenta índices alarmantes de violência, além de infraestrutura precária nas rodovias.
5: Marcelo Nilo acusa o executivo local de descumprir obrigações financeiras com prestadores de serviços e artistas contratados. Ele qualifica a administração do estado como a pior da história, apontando problemas também nas políticas de geração de emprego e de proteção às mulheres.
22: Rodrigo Hollenberg, do PSB, critica o governo do Distrito Federal, mencionando uma operação policial contra autoridades do primeiro e segundo escalão da gestão atual. Para ele, os episódios reforçam a suspeita de irregularidades na administração.
5: Rodrigo Hollenberg também defende a instalação de uma CPI para investigar o Banco Master e operações envolvendo o Banco BRB. Ele afirma que a apuração dos fatos é necessária para garantir transparência e esclarecer possíveis responsabilidades.
22: Vavá, do Avante de Minas Gerais, relata preocupações de moradores do Vale do Jequitinhonha sobre a prestação de serviços públicos. O deputado informa que recebeu denúncias relacionadas às condições de estradas vicinais, transporte escolar e limpeza urbana.
5: Vavá cobra atenção dos gestores públicos da região para a aplicação dos recursos municipais e para a qualidade dos serviços oferecidos. Segundo ele, o atendimento às comunidades mais vulneráveis deve ser tratado com responsabilidade e compromisso com o interesse público.
22: Dr. Flávio, do PL do Rio de Janeiro, defende a derrubada do veto presidencial ao projeto que amplia a área reconhecida como semiárido no estado. O deputado argumenta que a proposta beneficiaria produtores rurais fluminenses que enfrentam períodos frequentes de estiagem.
5: De acordo com o Dr. Flávio, o reconhecimento dessa área permite ampliar o acesso a políticas públicas voltadas ao desenvolvimento rural. Para ele, o projeto fortalece a produção agropecuária, gera renda e impulsiona a economia de mais de 20 municípios no interior do Rio de Janeiro.
22: Dr. Frederico, do PL, comemora a aprovação na Comissão de Legislação Participativa de moção de louvor à tratorada de Santa Rita de Caldas, realizada no município do Sul de Minas Gerais. Ele assinala que o evento reúne agricultura familiar, tradição religiosa e valorização das comunidades rurais.
5: Dr. Frederico também registra a presença de representantes da cidade de Coronel Xavier Chaves na Câmara. Ele destaca a produção rural, a cachaça mineira e o queijo artesanal, como expressões da cultura e da economia dos municípios da chamada região do Campo das Vertentes de Minas Gerais.
22: Termina agora o Jornal Câmara dos Deputados, produzido pela Rádio Câmara, com trabalhos técnicos de Everson Urani e apresentação de Márcio Aquilissardi e José Carlos Andrade. Uma ótima noite para você.
5: Boa noite, a Voz do Brasil volta amanhã.
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2: Você acredita que eu já passei por isso algumas vezes? Todo mundo já passou por essa história. Dessa história.
3: Queimou em prédio, né?

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2: Ei!

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8: Sabe aquele sucesso da antiga?

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12: 9:00.
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8: Oi, bom dia. Quinta-feira, nesse dia 18 de junho, e juntos aqui no Som da Mateli, você acompanhando também através do matelifm.com.br, as redes sociais, fique à vontade, o Instagram e também o Facebook, Rádio Mateli FM, você fica por dentro de tudo o que acontece. E tem ainda as informações, tem notícias também lá no Instagram. Você muito bem informado sempre. Certo, o vô? Eita, nós, hein, senhor?
9: Eita, tem bom demais da conta, senhor.
8: O vô hoje tá meio complicado, viu, o vô? Hoje tá naquele famoso ditado, tá azedo. O pessoal que... O vô veio daquele jeito, tá parecendo aqueles correspondentes do Alasca, né, o vô?
9: É difícil demais dar conta.
8: Inclusive, quem falou que o negócio tá complicado também foi o nosso amigo Chico, que já tá lá firme e forte. Alô, Chico, bom dia.
10: E aí, Danilo, bom dia, vô.
8: Bom dia.
10: Danilo, seu vô chegou e hoje sentindo muito frio.
8: Ué, você tá doido?
10: Tem tá azedo.
8: Tá, hoje tá ruim,
10: que frio.
8: Hoje dá esfriado.
10: Com Deus aí, um abraço, bom trabalho.
8: Um abraço, Chico, tudo de bom pra você, Deus abençoe aí neste dia. Hoje tá complicado, viu, ô Chico?
9: É difícil demais dar conta. É de azedar o leite.
8: E hoje 18 ainda, imagina quando chegar o inverno, hein? Que já chega, né, esse final de semana, né? Ai, ai, ai. Aí o vô vai vir com um cobertor por cima do lombo, né? Como diz o ditado, né, o vô? Aí imagina a criançada, hein? A criançada fica numa preguiça pra acordar. Falando nisso, vô.
9: Tá na hora de acordar a criançada pra modo ir pra escola.
8: A criançada não pode ter preguiça, não. Tem que estudar direitinho. 5h36 agora, bom dia. 5h36.

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14: Bom dia pra vocês. Agora é 5 e pouco.
15: 5:49 agora. 5:49, vovô. O que o senhor tá arrumando aí, senhor?
14: Oi. Tá bom de você fazer um café pra nós.
15: Já bateu preguiça assim? Que é isso? Não pode ser assim não, senhor. Quinta-feira ainda o senhor já tá nessa preguiça? Ai, ai, ai, viu? Acho que é o frio, né? Só pode, né? Porque pra tá desse jeito... 10 minutinhos faltando para 6 na nossa manhã de quinta-feira, 18 de junho. E você ligadinho aí através do matelifm.com.br. Pode ter certeza que é ótimo ter sempre você com a gente. Lorena e Rafaela, manda boa demais.

0: Orquestra da Natureza, Bel e Caim, ainda Adão Viola e João Miranda, a Faculdade do Caipira, hora da nossa oração. Bom dia para vocês, 6 horas.
1: Senhor, no início desse dia, venho pedir-te saúde, força, paz e sabedoria. Quero olhar hoje o mundo com olhos cheios de amor. Ser paciente, compreensivo, manso e prudente. Ver além das aparências teus filhos, como tu mesmo os vês. E assim, não ver senão o bem em cada um. Fecha meus ouvidos de toda calúnia. Guarda minha língua de toda maldade. Que só de bênçãos se enche o meu espírito. Que eu seja tão bondoso e alegre que todos os que se aproximarem de mim sintam a tua presença. Reveste-me de tua beleza, Senhor, e que no decurso desse dia eu te revele a todos. Amém. Deus e Senhor nosso, sabemos que através do nosso trabalho ajudamos a construir o teu reino. Faze que neste dia trabalhemos conscientes de que estamos colaborando contigo na tua obra e possamos um dia receber a recompensa que esperamos de tua bondade. Por Cristo, nosso Senhor. Amém.
2: Ó Maria Santíssima, que em vossa imagem milagrosa de Aparecida espalhais inúmeros benefícios sobre o Brasil, eu, embora indigno de pertencer ao número dos vossos servos, mas desejando participar dos benefícios da vossa misericórdia, prostrado a vossos pés, consagro-vos o entendimento para que sempre pense no amor que mereceis. Consagro-vos a língua para que sempre vos louve e propague a vossa devoção. Consagro-vos o coração, para que depois de Deus, vos ame sobre todas as coisas. Recebei-nos, ó Rainha incomparável, o ditoso número dos vossos servos. Acolhei-nos debaixo da vossa proteção. Socorrei-nos em nossas necessidades espirituais e temporais, e sobretudo na hora da nossa morte. Abençoai-nos, ó Mãe Celestial, e com vossa poderosa intercessão, fortalecei-nos em nossa fraqueza, a fim de que, servindo-vos fielmente nesta vida, possamos louvar-vos, amar-vos e render-vos graças no céu,

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19: Ótimo dia, quinta-feira, nesse dia 18. Hoje, dia da imigração japonesa no Brasil. Hoje também, dia do químico. Parabéns, então, aos profissionais. Meu abraço para o amigo Antônio Ailton, tá no Central. A Alexandra no Parque da Serra. O amigo Chico tá em Azurita. Meu abraço, bom dia. 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Meu abraço lá a toda a equipe. 6:10 agora.

0: Roberto e Adriano com tempestade em copo d'água aqui na nossa manhã. Bom dia para você, 6h17. 6h17. 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

0: Divino Donizete, a chamada a cobra. 6h32. E a tradicional festa de junho está chegando, a expectativa só aumenta, não é mesmo? 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

0: Eita nós, semo porque semo, moda boa demais da conta aqui na nossa manhã, manhã de quinta-feira, você ligadinho no som da Matelli, também aí pelo matellifm.com.br. Ô, vô, chama aí o intervalo pra gente.
1: Pera só um bocadinho e nós vai ali beber um golinho de café e já já nós tá de volta, viu?
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1: Muito bem, o nosso amigo Alberto tá lá firme e forte com a gente e perguntou se o senhor anima lá ajudar ele nas tarefas hoje.
2: Tô fora.
1: Que isso, vai pagar, ué.
2: Oi, você pode até me chamar pra mod beber uma. Agora não me fala em trabalhar não, senhor.
1: Falável. Mas também com esse frio, né? O homem corre mesmo das tarefas, né, senhor? É complicado, viu?
3: É difícil demais dar conta.
1: Realmente. Alô, Maria do Rosário no Imperatriz, bom dia. Elisa no Santa Cruz, obrigado pela companhia. O amigo Gilberto Lucas também com a gente, a esposa, né, a Lúcia. E o filhão, o Davi. Liliane no bairro Vila Suzana, bom dia. Também o amigo Antônio Ailton no Central. Alexandra tá no Parque da Serra, meu abraço. Alô, Chico em Azurita. A nossa amiga Eunice no Nossa Senhora do Rosário, também o Adilson sempre com a gente. Luzia, o Alisson, tudo de bom, obrigado pela companhia especial. Divina Leixa, também ligadinha, meu abraço. 7 minutinhos agora faltando para 7.
4: Da sanfona, esse é o trio Parada Dura. O melhor trio do Brasil.

0: Obrigado, obrigado.
1: Obrigado.
0: Eu amo vocês, parabéns.
1: Também, te amo demais. Né?
0: Muito obrigado pela...
1: Ser um filho. Né?
0: Pela grande oportunidade de estar nesse projeto tão grandioso, tão maravilhoso, tão lindo, e que o Brasil estava morrendo de saudade de rever o trio mais popular, o trio mais famoso do Brasil. E eu me sinto um privilegiado, não só por fazer parte desse DVD, mas por fazer parte da vida de vocês. Parabéns.
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Felipe Falcão, moda boa demais da conta pra você aqui no Som da Matela FM. E vamos aí para o intervalo? 7 horas em ponto.

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1: Você sendo sempre a nossa melhor companhia, ô vô, e a gente abraça também os amigos aí que hoje completam mais um ano de vida.
2: E tem bom demais da conta.
1: Pois é, parabéns e o desejo aí de muita saúde e felicidades você que hoje faz aniversário. Hoje é dia da imigração japonesa no Brasil. É a imigração japonesa que inclusive teve aí o pico, né, principal foi em 1908, né, quando começou aí a maior concentração. O ano de 1926 também, 35, então melhoraram aí, né, as relações entre o Brasil e Japão, inclusive o Ministério das Relações Exteriores tendo aí um grande papel nisso tudo, né? E até hoje, né? Até hoje são muitos, são milhões, né? São milhões aí de descendentes japoneses hoje no país. E então hoje é dia da imigração japonesa. E hoje é dia do químico. Parabéns então aí aos profissionais. Agradecendo aqui a Vanusa. Bom dia, Vanusa. Vanusa tá ligadinha lá em Joatuba. Maria Lúcia no centro, bom dia. O amigo Márcio Canuto, vou tá lá acompanhando a gente.
2: É um caboclo jeitado demais.
1: Demais da conta, daqui a pouquinho tá no Tarde Legal, a partir da 1 da tarde. Alô, Ana Maria. Ana Maria no centro, meu abraço. Magda tá em Azurita. Maria do Rosário no bairro Imperatriz. E a gente agradece também a Divina Aleixa no centro. E sou Alenir, Dona Maria na Toca do Coati. Alô, Eunice, o Adilson, no Nossa Senhora do Rosário. 77.

0: A filha do delegado, Breno Reis e Marco Viola, o vô. Agora 7h14.
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0: Agora é 7h19 aqui na nossa manhã de quinta-feira. Bom dia para o Nico Ferrugem, a Azurita, também com a gente, a Sônia, alô Sônia, tá no Mangabeiras. o Marcos, os amigos aí do posto Neblina Dourada. Vamos tocar aqui então a moda pedida pelo Marcos já já. Ô Marcos, um abraço para você, os amigos aí do posto Neblina Dourada. E atendendo aqui agora o José Alves, que está no centro.

Roda Boa com Peão Carreira e Praense, nosso dilema. 7h23 agora, 7h23 na nossa manhã. E ou você para aí aquela moda pedida aí pelo nosso amigo, o Alberto, que está lá ligadinho com a gente. É, antes aí da gente, é claro, fazer o nosso intervalo. Então pega aí a moda do Alberto, que a gente vai tocar agora aqui na nossa programação. Remédio ou Veneno? Alan Aladim.

0: Manda boa demais a conta com o Paraná Encanto e Magia. Aqui é o seu lugar 734.
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7: Volta aí amanhã, Sertaneja, 7h42, 7h42. Deixa eu agradecer aqui a amiga Sônia. Alô, Sônia, no Mangabeiras, meu abraço. Um abraço também para o Paulo Melo no Vale Verde. Alô, Fatinha, Fatiano Consenza, o Antônio no centro também com a gente. E a ou você para e a moda, a Sônia, tá abraçando aí a Taninha da Rede, a Tereza, também a Eunice e todos os ouvintes. 7h43.

0: A Mulher Chorona com Teodoro e Sampaio, 7h46. 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
1: Esse Manhã Sertaneja é bom demais da conta, uai.

0: Negra e Solimão.
1: É, e um rodeio é bom demais, viu? Eu vou te contar, o negócio é fera. Ô Paulo, vou ficar te devendo a música aí, porque eu cheguei a tocar anteriormente. Três do Paraná, viu, ô Paulo? Essa vai ficar pra depois, viu? Alô, Vinícius, companheiro, tá aí ligadinho com a gente e acompanhando a nossa programação. O Vinícius já tá já preparado pra torcida, ô Vinícius? Aí sim, rapaz, que é isso? Já preparou lá a corneta pra fazer aquela festa no jogo da seleção, hein? Amanhã, que coisa boa. Um abraço aí para o amigo Vinícius, companheiro, tá sempre ligadinho com a gente. Patinha tá no Consenza, o Antônio no centro também com a gente, meu abraço. José Alves lá no Central, sou Alenir, Dona Maria na Toca do Coati, o meu abraço. Vamos simbora, ô vô, pra fechar aqui, passar a régua. E agradecendo você pelo carinho, pela companhia, às 9 inclusive tem a edição do Giro de Notícias, onde temos aí as informações da Copa do Mundo para você. Copa do Mundo que está surpreendendo, hein? A gente vê as equipes aí que, principalmente aquelas que estão chegando pela primeira vez, algumas estão aí se dando bem, se destacando. Tá bem demais da conta. Então amanhã a gente se encontra a partir das 5. Vem chegando a alegria do rádio, Marlon Guimarães e o Passatempo.
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1: Bom dia, bom dia, bom dia! Na alegria do rádio, 8:01, bom dia! Daqui até o meio-dia, vamos juntos, viu? Na alegria do rádio, transformando sons em energia positiva pelo ar, porque a sua participação é sempre muito bem-vinda pelo 996-66-1699. Pelo 3535-1699, mande aí o seu alô, a sua mensagem. 11:40 tem os aniversariantes do dia. 10 horas tem Padre Reginaldo Manzotti. 9 horas tem o Giro de Notícias. E daqui a pouquinho, 8:15, tem as primeiras previsões dos astros no horóscopo Matéria FM. É assim, ó, vamos juntos, juntinhos. 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
1: 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Bom demais da conta, porque a Mateli FM é assim, né? É uma salada musical no seu rádio. Aliás, a melhor salada do seu FM. Bom demais. Nesse bloco, Simone Mendes, Beleza Ignorante, The Fevers, Vem, Vem Me Ajudar. Geninho, com participação de Mariana Fagundes, um toque do ouvinte, Peão Todo Tatuado, aqui na Mateli, Lauana Prado, Melhor Saída.
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3: Áries, de 21 de março a 20 de abril.
1: Alô você, bom dia librianos e librianas. Olha, que Libra, Áries. Ô, Libriano, tô doido pra chegar no Libra, pra ver, pra saber o que que está acontecendo com os librianos igual a mim, né? Olha, ô Áries, bom dia, a paixão de hoje e de ontem poderá virar projeto, viu? Bom momento para dar forma ao que incendiou o coração. Oficialize o namoro, inscreva o filho em uma nova atividade ou enriqueça um trabalho autoral com inovações. Sua palavra terá peso e abrirá portas.
3: Touro, de 21 de abril a 20 de maio.
1: Olha, Tourinho, bom dia. Assine um contrato imobiliário, feche um orçamento, reforma ou defina onde você realmente vai morar. E também encerre processos do passado. A família apoiará mais do que você espera. Atenção, só para não despejar as insatisfações acumuladas em quem realmente mora junto com você.
3: Gêmeos, de 21 de maio a 20 de junho.
1: Olá, Gêmeos, bom dia. Elabore um contrato, planeje uma nova atividade antes de viajar ou mesmo de embarcar em uma aventura. Aproveite o período da manhã para definições que organizarão a sua vida. A sua mente estará focada e rápida em negócios de prazos e valores. Gaste a energia extra no treino ou caminhada.
3: Câncer, de 21 de junho a 21 de julho.
1: Olha para você, Câncer, nascido sob o signo de Câncer, hora de organizar a vida financeira e também os investimentos com a cabeça fria. Aproveite um período da manhã para negociar uma dívida, montar uma planilha de gastos ou mesmo definir quanto vale o seu trabalho e sustentar o preço. Um conselho de alguém mais velho cairá como uma luva, viu?
3: Leão, de 22 de julho a 22 de agosto.
1: Alô, Leão, bom dia. Transforme um elogio em uma oportunidade nessa manhã. Marque uma reunião e formalize uma proposta. Pessoas experientes estarão dispostas a apostar em você. À tarde, segue o impulso de bater em frente com alguém, se as coisas saírem do controle. Foque nos preparativos de viagem ou organize documentos. Evite também esquecimentos.
3: Virgem, de 23 de agosto a 22 de setembro.
1: Olha, Virgem, bom dia. Ações discretas resolverão aí algum assunto delicado sem alarde. Você poderá também encerrar uma antiga pendência ou mesmo planejar o próximo passo na carreira, longe dos holofotes. Aumente a sintonia com a sua força interior. Siga também a sua intuição. O dia trará momentos raros, preciosos, de intimidade e de conexão com amizades de longe.
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1: Olha, muito bom dia, 8h16, aqui na Alegria do Rádio. 8h16, volto já com mais previsões dos astros.
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1: Coisa boa da vida! Olha, muito bom dia pra Lucinha, que tá aí no centro. Ô, Lucinha, você vai dar um rolê lá em Cabo Frio? Ô, Maria Lúcia, ou aguinha fria? A água tava fria, hein? Aquilo ali no verão já é gelado, hein? Imagina essa época do ano, hein? Pelo amor de Deus. Mas tá bom, deu pra descansar, né? Isso é que é importante, né? Ô, Mariana, esse bairro central aí tá frio? Fala não, menina. Com esse friozinho, só ouvindo a Matelli FM em alto e bom som. Zé Neto Cristiano.

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0: Olha, simplesmente uma salada musical no seu rádio, no toque do ouvinte. Se Deus me ouvisse, Chitão e Chororó.
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2: Libra, de 23 de setembro a 22 de outubro.
0: Mateli 8:30, bom dia librianos e librianas. Amizades sérias entram em cena. Aquele amigo que fala a verdade, o contato que abre porta de emprego, o grupo que constrói junto, aceite um conselho maduro que vai chegar de manhã. Aproveite também um projeto em parceria que ganhará estrutura se você assumir a sua parte. À tarde, fuja de discussões, librianos.
2: Escorpião, de 23 de outubro a 21 de novembro.
0: Olha, Escorpião, exerça sua autoridade com serenidade. Período da manhã favorece conversas decisivas, entrega de resultado ou posicionamento que consolida uma aliança profissional. À tarde, não compre uma briga que não é sua. O silêncio imporá respeito em uma situação desconfortável.
2: Sagitário, de 22 de novembro a 21 de dezembro.
0: Ora, Sagitário, bom dia. Concretize um plano em etapas. Será um bom momento para pesquisar cursos, custos de uma viagem, encontrar boas oportunidades e realizar um sonho. Um professor, um mentor ou uma pessoa experiente dará o mapa do caminho. Só não atropele quem pensa diferente de você, Sagitário.
2: Capricórnio, de 22 de dezembro a 20 de janeiro.
0: Olha, Sagitário, Capricórnio, bom dia. Bom momento, viu, Capricórnio? É para formalizar um acordo financeiro a dois, firmar uma sociedade ou dar um passo que se sela a confiança em um projeto de parceria. Investimentos em comum avançarão em uma direção positiva. Evite cobranças ácidas à tarde. Confiança será a base do sucesso no trabalho.
2: Aquário, de 21 de janeiro a 19 de fevereiro.
0: Aquariano, bom dia. Relação íntima ou sociedade pedirá combinados claros. Aproveite essa manhã para conversar sobre o futuro a dois, com planos, limites e divisões de tarefas colocadas na mesa. O par valorizará a sua maturidade e organização. Parcerias profissionais também ganharão contornos definidos.
2: Peixes, de 20 de fevereiro a 20 de março.
0: Último signo do zodíaco, Peixes. Bom dia, o trabalho criativo de ontem continuará inspirador. Encontre espaço na agenda para nova atividade. Delegue o que puder e proteja seu horário de descanso com compromisso inegociável. A saúde pedirá disciplina. Marque exames ou treine. Colegas seguirão o seu exemplo sem você perceber. 8:33, daqui a pouquinho, às 9 horas, tem um giro de notícias com ele, Denilson Santos. E amanhã, 8:15 da manhã, tem mais previsões dos astros.
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0: Previsões dos astros, voltando amanhã. Olha, daqui a pouquinho, tô de volta trazendo mais. Muito mais, 8:33.
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0: Matéria FM 8:36, 8:37. Agora vamos esquentar com música.

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1: Faltando 13 minutos para as 9. Daqui a pouquinho, giro de notícias com Denilson Santos. 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Matéria FM 8h48, bom dia. 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
1: Olha que coisa boa, agora faltando 7 para as 9. 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Vou sortear aqui uma camisa da Cavalhada. No final do programa, tá? Olha quem tá pedindo música.
2: Bom dia, Marlon. É o Branco de Azurita. Toca pra mim aquela música Tony Garcia.
1: Tony Garcia.
2: É, essa música foi que época eu fiz flashback. Toca pra mim na Rádio Mateus ali pra mim.
1: Falou,
2: bom
1: Branco.
2: Bom trabalho de você na rádio.
1: Obrigado.

0: Vicentos e lá vai pedrada, né, Branco? É bom demais na época dos flashbacks. O Branco fazia muito flashback, né? Bom dia! Agora faltando 3 para as 9.
1: Bom dia, Marlon. Bom dia, Sofia. Oi, Marlon. Manda a música do Alexandre Pires para mim, por favor. Sai da minha aba. Quero mandar para a Taninha da Rede, para a Tereza, para a Eunice, para o Lugo Bom Sabor, para todos meus colegas de Jatuba, lá do Genir Guimarães e... E para todos os ouvintes da matéria. Obrigada, ação do bairro Mangabeiras.
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3: Demorou. Falei pra você que ele vinha, Fernando.

0: você.
1: Olha, uma salada musical no seu rádio. Só pra contrariar. Sai da minha aba, Juvenal. 1995 essa música, né? Olha, muito bom dia pra essa turma aí da Multidistribuidora.
2: Você pediu, a gente toca.
1: Matei. Olha, um abraço aqui pra Gleice, pra Lúcia da Multidistribuidora. Bom dia. Ô, Cátia do São Paulo II, bom dia, viu?

0: Legal demais. Flores em Vida. Zezé de Camargo e Luciano, pra Gleice e pra Lúcia da Multidistribuidora.
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0: Bom dia. Olha, muito bom dia. Agora são 9:06, chegando o giro de notícias. Com ele, Denilson Santos.
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0: Bom dia, Denilson.
2: Bom dia, Marlon, e bom dia para você que está ouvindo o Passatempo. E a hora de notícias, mais de 1.100.000 clientes ficaram sem energia em Minas Gerais em 2025 devido a ocorrências envolvendo pipas na rede elétrica da CEMIG. O número representa um aumento de 45,7% em relação a 2024, quando 765 mil unidades consumidoras foram afetadas. No mesmo período, as interrupções provocadas por essa prática cresceu 31%, passando de 2.664 para 3.503 ocorrências. O problema segue em alta em 2026. Somente nos primeiros meses do ano já foram contabilizadas 879 ocorrências que interromperam o fornecimento para mais de 205 mil consumidores em todo o estado. A região metropolitana de Belo Horizonte, o problema afetou 667 mil clientes em 2025. Neste ano, já foram 403 ocorrências e mais de 108 mil consumidores impactados, reforçando o alerta da CEMIG para os riscos de empinar pipas próximo à rede elétrica e utilizar cerol ou linha chilena. Os números de 2026 indicam que a situação continua preocupante. Somente nos primeiros meses do ano, a CEMIG já registrou 879 ocorrências em Minas Gerais, que afetaram mais de 200 mil clientes. Na região metropolitana de Belo Horizonte, foram 403 ocorrências, com impacto para 108.137 consumidores. E agora eu falo para você de Copa do Mundo. Portugal e República Democrática do Congo empataram por 1-1 na primeira rodada do Grupo K da Copa do Mundo em Houston. Os portugueses saíram na frente logo aos 5 minutos com gol de cabeça de João Neves. A República Democrática do Congo empatou nos acréscimos do primeiro tempo, também de cabeça. Os portugueses tiveram a posse de bola na maior parte do jogo, mas falharam em criar oportunidades reais de gol. A República Democrática do Congo postou suas linhas atrás, mas se preparou bem para sair no contra-ataque e levou perigo ao goleiro Diogo Costa diversas vezes na partida. Cristiano Ronaldo, camisa 7 de Portugal, foi pouco participativo no jogo diante da dificuldade portuguesa em criar chances reais de gol. Ele teve duas chances de finalizar dentro da área, mas mandou ambas para fora. Em sua segunda participação na Copa do Mundo, a República Democrática do Congo conseguiu duas marcas no empate, o primeiro gol e o primeiro ponto ganho. Na única participação até aqui, o país havia perdido as três partidas, sofrido 14 gols e ainda não tinha balançado as redes. E continue com o Marlon e ouvindo o Passatempo. E às 14h tem mais notícias para você na Matéria FM, a sua melhor companhia. Com música, promoção e informação.
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0: Hora certa, 9:10.
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0: Bom demais! Deixa eu aqui mandar um abraço aqui pro Paulão, Paulão Melo. Bom dia, Kátia. Kátia lá do João Paulo II, né, Kátia? Ô, Chico e Azurita. Ô, lugarzinho frio, hein, Chico? Ei, Azurita, que é frio, viu? A Cida, lá do mais central. Cida, bom dia. Bom dia pra Multidistribuidora, a loja parceira da Matéria FM. A Gleice também, a Lúcia, né? Grande abraço, Mariana, bom dia. Jussara Gonçalves, bom dia. A Sônia, bom dia, Sônia. Tassiane Ribeiro, bom dia. Tudo bem por aí, Sônia? Graças a Deus, tudo na paz. Oi, Eunice, bom dia. A Eunice trouxe umas doações aqui. Bacana demais, viu, Eunice? Obrigado, Deus. Deus abençoe muito e te dê em dobro, viu, Eunice? O Branco lá em Azurita, Magno Mário lá em Belo Horizonte, Maria Lúcia voltou das folgas, né? Maria Braga lá em Azurita, Caroba, Serginho da Ótica, Alexandra do Parque da Serra, Edna, bom dia. A Liliane também tá sempre com a gente. É hora do seu alô. Bom dia. Na alegria do rádio, abraço aqui pro meu querido Ciardo. Ô Ciardo, bom dia. Ciardo Alves, meu querido do Lanches. Bom dia, Eduardo. Ô Du, como é que vai ser o funcionamento aí do Lanches no dia das festas, hein? Vai estar tranquilo?
6: Vai.
0: Claudineia Márcia lá do Central.
6: Alô.
0: Bom demais ter você aqui com a gente. Alô. Meu querido Jonathan, bom dia. A Matéria FM é assim, pediu, a gente toca.
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0: Ô Du, me conta aí.
7: Pediu, ouviu.
0: Bom dia. 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

0: Natanzinho Lima, Sonho de Amor. Bom demais. Olha, vamos aproveitar aqui.
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0: Olha, a Silene lá da Drogarias Galvão, ela tá avisando aqui que já chegaram mais álbuns, viu? 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Olha, e o Du Lanches lá, o Eduardo, meu querido Du, ele tá falando aqui, ó, hoje, aberto hoje e amanhã, hoje e amanhã, sábado, o Du Lanches tá fechado, tá? E domingo tá aberto, tá beleza? Então, fica alerta aí pro Du Lanches, tá? Grande abraço pra você, Du. Hora certinha, promoção na Mattelli FM. 9h25, quer ganhar uma blusa da cavalaria, da cavalhada? 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Domingo passado tava maravilhoso, né? Tava maravilhoso. 9h26 agora.
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0: Legal, coisa boa da vida é ter você aqui na nossa companhia. 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Passatempo de volta com você.
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0: Mato Grosso e Matias, Zenete Cristiano, em dose dupla, muito bom dia, olha, bom dia aqui pra Meire, ô Meire, bom dia, Meire do Rodolfinho, bom dia, tá na luta, tá trabalhando, né? Ô Tassiane Ribeiro, lá do João Paulo II, bom dia.
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0: Olha, muito bom dia pra Marilza. Ô Marilza, bom dia. Vai em contagem.

0: Aqui. 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Olha, daqui a pouquinho eu tô de volta. Às 10 horas tem o Padre Reginaldo Manzotti com o programa Experiência de Deus. Na alegria do rádio, 19 minutos faltando para as 10.
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1: Olha, bom demais. Por aqui são 15 minutos, faltando para as 10. Bom dia, Bruna França, bom dia.
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1: Bom dia, meu querido Ciardo.
3: Bom dia, Marlon. Por favor, roda aquela música Coração Ferido do Renan e Raí para mim. Eu ofereço para minha esposa, Alessandra Felipe.
1: Só se for agora, Ciardo, bom dia.

0: Eduardo Costa, não acredito. Ana Castela, é que eu não te esqueci. Renan e Raí, coração ferido. Pro Ciardo, mandando aí pra sua esposa. Olha, agora 4 minutinhos faltando pras 10. 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Agora confirmando 4 para as 10.
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0: Louvado seja nosso Senhor Jesus Cristo, para sempre seja louvado. Queridos irmãos e irmãs, hoje, sexta-feira, Jesus da Santa, Jesus misericordioso, e vamos pedir misericórdia divina que brota do seio do Pai. Eu espero em vós. Misericórdia divina, fonte de milagres e prodígios, eu confio em vós. Hoje, nós começamos a novena do Sagrado Coração de Jesus, primeiro dia. O dia já foi, mas nós reservamos todo o mês de junho ao Sagrado Coração de Jesus. E hoje nós começamos o primeiro dia. Quero saudar a todos a partir da Rádio Evangelizar, de onde tudo começa, as rádios irmãs, cujos nomes cito neste momento.
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0: Saúdo a você pela TV Evangelizar, sinal digital em todo o país, em várias cidades, canal aberto, pelo YouTube Padre Manzotti e pelos aplicativos da Associação Evangelizar é Preciso e todas as plataformas digitais. Quero fazer uma correção. Hoje, Quinta Eucarística. Graças e louvores se deem a todo momento ao Santíssimo e Diviníssimo Sacramento. Hoje, Quinta Eucarística. Diga comigo, graças e louvores se deem a todo momento ao Santíssimo e Diviníssimo Sacramento. Filhos amados, vamos juntos nesse espírito de amor e fé, em nome do Pai, do Filho e do Espírito Santo. Amém. Senhor Jesus Eucarístico, eu creio e professo a Tua presença real na Eucaristia. Creio e professo, corpo, sangue, alma, divindade. E o Evangelho nos diz: naquele tempo disse Jesus a seus discípulos: quando orardes, não useis muitas palavras, como fazem os pagãos. Eles pensam que serão ouvidos pela força das muitas palavras. Não sejais como eles, pois vosso Pai sabe o que precisais, muito antes que vós o peçais. Vós deveis rezar assim: Pai nosso, que estais nos céus, santificado seja o teu nome, venha o teu reino. Seja feita a tua vontade, assim na terra como nos céus. O pão nosso de cada dia dá-nos hoje. Perdoa as nossas ofensas, assim como nós perdoamos a quem tem ofendido. E não nos deixeis cair em tentação, mas livra-nos do mal. E Jesus continua: de fato, se vós perdoardes aos homens as faltas que eles cometeram, vosso Pai que está nos céus também vos perdoará. Mas se vós não perdoardes aos homens, vosso Pai também não perdoará as faltas que vós cometestes. Quando orardes, Jesus está falando sobre a oração. E Ele ensina a orar. Ele ensina a rezar. E começa dizendo: Pai, Pai, Pai nosso, que estais nos céus, santificado seja o vosso nome. Venha o teu reino, seja feita a tua vontade, assim na terra como nos céus. O pão nosso de cada dia nos dá hoje. Perdoa as nossas ofensas, perdoa, Pai. E nós nos propomos a perdoar quem nos ofendeu. Perdoa as nossas falhas. E também nós perdoaremos. Pai nosso, que estás no céu, não nos deixeis cair em tentação. Sabemos que a tentação vem, mas não nos deixe cair. Livra-nos do mal, afaste o mal, afugente o mal. Senhor, Pai, Pai nosso, Pai nosso de todos, sem exceção, que o teu reino venha a nós e que nós nos empenhemos a antecipar o teu reino e que a tua vontade se manifeste acima de todos os homens. O grande mal, Senhor, é quando se esquecem da tua vontade. O grande mal é quando não nos perdoamos e não perdoamos a quem nos ofende. Pai nosso, o grande mal que está em nós é exatamente nos deixarmos levar pela tentação. Sermos tentados é contingência humana, faz parte da nossa humanidade. Pai nosso, não nos deixe cair na tentação. E Jesus continua desdobrando o Pai Nosso, como acontece na missa. Na missa nós falamos, livrai-nos do mal. No Evangelho diz, de fato, se não perdoardes os homens as faltas que cometem, vosso Pai do céu não vos perdoará. Pai Nosso, fique com esta palavra agora. É assim que o Senhor nos ensina a rezar e a entrar em contato com Deus. Ele é nosso Pai, Pai nosso. Eu vou para o intervalo e volto nesta quinta eucarística e o primeiro dia da novena do Sagrado Coração de Jesus. Volte comigo.
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0: Filhos e filhas, escute esse testemunho que foi deixado no 41-3221-6060. Escute.
1: Sou Fátima, de São Gonçalo, Rio de Janeiro. Eu assisto pelo canal 586 da Sky,
0: pois
1: YouTube
0: não.
1: E Rádio Catedral. Sou associada e já fui os dois evangelizar aqui no Maracanãzinho.
0: Amiga, que maravilha.
1: Adorei, foi só bênçãos.
0: Que bom.
1: Foi maravilhoso. Estou lendo o livro Inabalável. Gostando muito também da leitura, do ensinamento. Vem testemunhar uma graça referente aos nós de São José. Nessa época, o sogro da minha filha estava muito mal na UTI do hospital, com leptospirose grave. E o médico já não dava nem mais esperança de vida. Ele estava amarelo, talvez tivesse que tirar um dos rins. E eu fiz as orações e no 20º dia ele saiu da UTI. E foi para a enfermaria e na graça de Deus, na ajuda de São José, ele teve alta. Então eu venho testemunhar.
0: Amém.
1: Da graça alcançada, graça testemunhada. Toca o sino, sacristão.
0: Louvado seja Deus, Fátima. Que bom que você esteve nos dois evangelizar, é preciso, Rio de Janeiro, que aconteceu no Maracanãzinho. Fico feliz que tenha gostado e os frutos tenham sido espirituais e abundantes na sua vida. Louva a Deus nosso Senhor por esta graça de São José, que veio através da novena e do cordão de São José. Meu abraço, Fátima de São Gonçalo. Ela acompanha pela Sky, canal 596, e também pela Rádio Catedral. Minha saudação ao cônego Mar Raposo e ao arcebispo de Niterói, ao bispo de Niterói, Dom José Francisco Rezende Dias. Maria Isabel, que a paz de Jesus esteja com você.
2: Bom dia, padre. Sua bênção.
0: Bom dia, filha. Deus abençoe. Se fala de onde?
2: Eu falo de Campo Grande, no Mato Grosso do Sul.
0: Minha saudação a Campo Grande. Como é que você me acompanha aí?
2: Eu acompanho pelo canal 50, da Evangelizar.
0: Meu abraço, canal aberto 50.1. Diga lá, Maria Isabel.
2: Padre, eu quero começar com os meus testemunhos.
0: Por favor.
2: E na novena de São José, pedi para ele providenciar emprego para minhas duas filhas, Laísa e Jéssica, e elas estão trabalhando hoje.
0: Sim. Então, primeira graça, e depois?
2: Depois, padre, eu estou assim meio triste pela situação na minha família.
0: O que está acontecendo?
2: Desunida, um pouco afastada de Deus. E eu tenho uma filha, padre, que ela se encontra presa, ela está no semiaberto hoje. E a gente cuida dos meus netos, eu e meu esposo, minhas filhas que ajudam, a outra avó. E o pai deles também se encontra preso, né?
0: Puxa vida.
2: E eles vieram ficar comigo, um com 6 anos, outros com 7 anos. O Rafael Juan e o Valdemir Neto.
0: Tá.
2: Só que, padre, a minha filha, ela tem um grande problema. Ela tem o vício do álcool. E o álcool que destruiu a vida dela.
0: Certo.
2: Entende?
0: Entendo.
2: E eu peço hoje, padre, sua ajuda na oração, para que ela, toda vez que ela está perto de sair do semiaberto, ela cai na tentação do álcool, aí se prolonga mais,
0: entendeu?
2: Para ela sair de lá. E meu esposo, ele se encontra triste por isso, porque ele já está numa situação de idade, teve problema de saúde, e ele acha que ele não tem mais obrigação com os netos. Um tem 12 e outro tem 13 já. Ele já batalhou muito, sabe?
0: Entendi. Então ele fica um pouco impaciente, é isso?
2: Isso, ele fica meio triste, porque na hora que ela tá para sair, acontece isso de novo.
0: Entendi.
2: Ai, padre, eu quero falar da minha mãe. A minha mãe, a Luísa, ela tem 95 anos,
0: opa,
2: mora comigo.
0: Certo.
2: E ela que me evangelizou, nós somos associadas.
0: Louvado seja Deus, então dê um grande abraço à dona Luísa por mim.
2: Sim,
0: tá,
2: padre,
0: certo?
2: Muito obrigada.
0: Maria Isabel, então, pelo primeiro testemunho, graça recebida, graça testemunhada.
2: Toca o sino, sacristão!
0: Isso. E tenha certeza, hoje eu celebro missa em horários alternativos, às 4 da tarde, às 5:30. Levarei a sua intenção, também vou colocar para que todos rezemos nas 24 horas de oração.
2: Padre, pode rezar comigo um pouquinho pelas minhas filhas Emily, Thaisa,
0: tá
2: meus
0: bom.
2: Gerros, meu esposo Valdemir. Por favor, padre.
0: Posso. Eu, na verdade, não ia pedir o nome para não expor as pessoas, mas você já acabou falando. Então vamos rezar juntos.
2: Não tem problema.
0: Reza comigo, Jesus.
2: Jesus.
0: Pelas tuas santas chagas.
2: Pelas tuas santas chagas.
0: Peço um milagre na minha família.
2: Peço um milagre na minha família.
0: Peço, Senhor.
2: Peço, Senhor.
0: Pela minha filha.
2: Pela minha filha.
0: Pelo meu genro.
2: Pelo meu genro.
0: Liberte-os do vício.
2: Livre a minha filha dos vícios, Senhor.
0: E tira, Senhor.
2: E tira, Senhor.
0: As más companhias.
2: As más companhias.
0: Que a minha filha.
2: Que a minha filha.
0: Possa ser libertada.
2: Possa ser libertada.
0: Senhor Deus, nós te pedimos, seja do alcoolismo e de qualquer outro vício, que ela assuma a responsabilidade como mãe pelas crianças que ficam esperando e por todos os males que isso está causando na família da Dona Maria Isabel. Jesus, derrama uma gota do seu preciosíssimo sangue e afaste para longe todo este mal. Como o teu ensinamento hoje nos diz, repita comigo, livrai-nos do mal.
2: Livrai-nos do mal.
0: E não nos deixeis cair em tentação.
2: E não nos deixeis cair em tentação.
0: Amém.
2: Amém, Padre.
0: Que Deus abençoe Maria Isabel. Que
2: Amém.
0: Deus a
2: Senhor
0: fortaleça.
2: Também,
0: um grande abraço. Campo Grande, Mato Grosso do Sul. TV Evangelizar 50.1. Arcebispo Dom Dimas Caras Barbosa. Da Arquidiocese de Campo Grande, escute esse testemunho, dá tempo.
3: Oi, Padre Reginaldo.
0: Oi.
3: Meu nome é Giovanni, de Brasília.
0: Pois
3: eu
0: não.
3: Meus esposos são associados. Reginaldo, quero contar para o senhor uma graça muito grande que eu recebi. Após anos e anos, fazendo novena para meu filho, mau emprego. Eu não arrumava. Foi na novena de São José.
0: Opa!
3: Mas perdido. No final da novena, no dia 1º de maio, eu pedi para Deus, não deixe começar o mês de maio se meu filho está trabalhando. Padre Reginaldo, eu estava brava com São José. Falei,
0: opa!
3: São José, eu estou pedindo para o senhor me ajudou indo, me ajuda, São José. Quando meu filho chegou no quarto, mãe, estou empregado, começo a trabalhar na segunda-feira.
0: Amém.
3: No dia 4, ele começou a trabalhar.
0: Está vendo?
3: Eu agradeço o senhor e São José. Obrigado, meu São José. Obrigado, seu expedito. Obrigado, até peço socorro. Leia meu testemunho, padre.
0: Tá certo, tá aí, filha. Soltamos para todo mundo escutar. Eu volto comentando e volto com a leitura orante. Volte comigo.
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0: Transformando de Giovanni, de Brasília, Distrito Federal, pela Rádio Nova Aliança FM. Diretor Carlos Alberto da Silva, Cardeal Arcebispo Dom Paulo César Costa de Brasília, visitei a Rádio Nova Aliança, fui muito bem recebido, muito obrigado pelo carinho com que me acolheram, 16 anos de parceria, Deus seja louvado. Filhos amados, hoje, como eu disse, quinta-feira, missas em horários alternativos, às 16 e às 17h30. Sejam bem-vindos. Domingo, eu estarei no Jubileu de Ouro da Diocese de Limeira. Domingo. A programação lá é intensa, que começa às 13 horas. Às 15 horas, haverá a missa em ação de graças dos 50 anos, presidida pelo arcebispo de Sorocaba, Dom José Roberto Fortes Palau. Eu conduzo o momento de show musical às 17h30. Depois, ou melhor, ainda dentro do show de evangelização, teremos a coroação da imagem de Nossa Senhora das Dores e depois queimas de fogos e encerramento. Você vai poder acompanhar ao vivo pela TV Evangelizar, pelo YouTube Padre Manzotti, isto no domingo. E agora, escute o que as pessoas têm dito sobre a leitura orante, já nos preparando.
17: Aqui é uma ouvinte do seu programa que mora em Estância Sergipe. Deixa eu dizer para o senhor, hoje no dia 28, o livro de Jó foi tudo para o meu marido. Porque ele é aquela pessoa que é igualzinho amigo de Jó. Tudo, quem sabe, é ele.
0: Entendi.
17: Mas eu vou dizer para o senhor uma coisa. Com o senhor, com as suas palavras, o seu conselho, eu aprendi a viver, aprendi a me defender e aprendi a ser um Jó da vida.
0: Amém.
17: Com as respostas certas, na hora certa.
0: Amém.
17: Quem ouviu o programa do senhor hoje vai entender o que eu estou dizendo, porque
0: Entendo.
17: Eu sou meia ruim para interpretar texto, mas, Padre Manzotti, foi tudo para ele, que ele disse que o Jó tinha pecado, que ele disse que o Jó tinha riqueza, mas é o contrário, Padre Manzotti. O que ele faz com as pessoas, ele transferia para mim.
0: Sim.
17: Mas hoje, graças a Deus, eu estou liberta.
0: Que bom.
17: E graças ao Senhor. Toco sim no sacristão. Uma filha de Deus de Estância Sergipe.
0: Tá aí. Uma compreensão da leitura orante de Jó. E nós estamos agora em Corinto, mas gostaria de lembrar que você encontra em todas as livrarias do Brasil o livro inabalável. O que é o livro inabalável? Eu escrevi uma releitura de Jó, exatamente nos tópicos, e eu convido você a ler, não é só adquirir, é ler e presentear as pessoas, como por exemplo, entre cinzas e cacos, cada vez que o mundo diz não, a crise interior, dúvidas, questionamentos e dor da alma. Depois, capítulo 8, o coração restaurado na crise, a redenção, a transformação interior de Jó. Adquira e presenteie o livro inabalável. Com fé, a tempestade vai passar. Meu abraço, filha de Deus de Instância, Sergipe, Dom José Genivaldo Garcia, da Diocese de Instância. Bíblia aberta, cartilha de oração.
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0: 1 Coríntios, capítulo 1, versículo 2, perdão, versículo 26 seguintes. 1 Coríntios, capítulo 1, 26 seguintes. Agora, meus irmãos, lembrem do que vocês eram quando Deus os chamou. Do ponto de vista humano, poucos de vocês eram sábios ou poderosos ou de famílias importantes. É importante esse aspecto de Paulo, ele dizendo: olhem para vocês. Quando Deus os chamou, do ponto de vista humano, e isso é verdade, quem é que mais serve a igreja, ama a igreja e busca Deus? São os poderosos? Não. São os ricos? Não. Paulo tem essa constatação. Não eram sábios, poderosos ou de famílias importantes. E por que Deus fez isso? Versículo 27. Para envergonhar os sábios, Deus escolheu aquilo que o mundo acha que é loucura. Para envergonhar os poderosos, Ele escolheu o que o mundo acha fraco. Para destruir o que o mundo pensa que é importante, Deus escolheu aquilo que o mundo despreza, acha humilde e diz que não tem valor. Isso quer dizer que ninguém pode ficar orgulhoso, pois sabe que está sendo visto por Deus. Você conseguiu compreender o raciocínio de Paulo? Que Deus escolhe os fracos para confundir os fortes? Para envergonhar os sábios, escolheu aqueles que o mundo acha loucura. Para envergonhar os poderosos, escolheu os fracos. Deus escolheu aquilo que o mundo despreza. Porém, versículo 30. Deus uniu vocês com Cristo. Jesus se fez com que Cristo, Jesus, e fez com que Cristo seja a nossa sabedoria. E é por meio de Cristo que somos aceitos por Deus. É por meio de Cristo que nos tornamos o povo de Deus. É por meio de Cristo que somos salvos. Portanto, continua Paulo a nos orientar. Como as Escrituras Sagradas dizem, quem quiser se orgulhar, que se orgulhe daquilo que o Senhor faz. Então, Paulo desmonta a comunidade já no início da carta, nós estamos no capítulo 1. Ele sabe que lá está uma briga de poder, qualquer semelhança com as nossas comunidades hoje. Quem manda mais, quem obedece, quem é o queridinho do padre, quem é o queridinho do bispo, quem é mais importante, qual pastoral é mais importante que outra, quem aparece mais, quem aparece menos. É isso que acontece, você acha que eu não sei? Mas também no trabalho. E Paulo desmonta já no início da carta dizendo: vocês não eram de famílias importantes. Entre vocês não era assim. Por que agora estão se dando razões para serem soberbos, orgulhosos? Se há que se orgulhar é pelo que Deus fez e faz na tua vida, na minha vida, na nossa vida. Se há o que se orgulhar, para pensar na tua vida, o que você foi, o que você é. Se há que se orgulhar é pelo que Deus fez e faz na nossa vida, de forma gratuita. Nós somos fruto da graça de Deus. Repita isso. Eu sou um fruto da graça de Deus. Não há motivos para orgulhar-me em mim mesmo, mas somente em Deus. Eu volto já.
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A leitura orante, ela está disponível sempre a partir das 20 horas, YouTube Padre Manzotti. Seria muito bom retomar esta leitura orante, onde Paulo nos faz ver que se há motivo para louvarmos o Senhor, é o que Ele fez, o que Ele faz em nossa vida. Olharmos por onde passamos

0: onde você fala?
1: Da cidade de Coronel Macedo, estado de São Paulo.
0: Coronel Macedo, estado de São Paulo. Pois não, como que você me acompanha?
1: Eu estou acompanhando pelo YouTube.
0: Diga lá, minha filha.
1: Padre, eu liguei para pedir oração. Eu estou na recuperação de uma cirurgia que eu fiz, uma esterectomia.
0: Tá.
1: E também para pedir oração, porque o INSS negou o meu pedido, né, de auxílio-doença. E eu preciso muito desse auxílio até eu poder voltar a trabalhar. Também peço oração para o meu marido, que é alcoólatra.
0: Meu Deus.
1: E ele bebe demais. Só que é muito trabalhador, padre. Mas a bebida, às vezes, acaba com ele, sabe? Daí a gente vai tentar dar conselho, ele não aceita.
0: Entendi.
1: E eu sigo. Cada novena eu faço, eu peço. E é um prazer ter falado com o senhor. Também
0: tá,
1: peço oração para minha filha, que está desempregada. Ela era estagiária da prefeitura, o contrato dela venceu e ela precisa muito de um emprego nesse momento.
0: Como é o nome da sua filha?
1: Pauliene.
0: Pauliene. Você se importa de dizer o nome do seu marido?
1: Não.
0: Diga lá.
1: Antônio.
0: Antônio. É. Então nós vamos colocar no coração de Jesus, nessas 24 horas, hoje, quinta eucarística, a Pauliene, o Antônio, você, tanto pela sua recuperação na cirurgia, como você disse também, o auxílio-doença, pedir por intercessão de São José.
1: O padre, eu posso deixar uns amigos em oração?
0: Por favor.
1: O nome da minha amiga é Roseli.
0: Tá.
1: O esposo dela é Ageniro.
0: Tá.
1: E também pelo filho dela, padre. Ele se formou em enfermagem e ele precisa muito de um emprego. O nome dele é Maico.
0: Os nomes estão aqui e rezaremos na intenção. Meu grande abraço, Sinira, de Coronel Macedo, São Paulo, que acompanha pelo YouTube, lá a diocese de Itapeva, Dom Eduardo Malaspina. 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Amém. Zeni, que a paz de Jesus esteja com você, Zeni. Zeli.
2: Oi. Bom dia.
0: Bom dia, de onde você fala?
2: Sua bênção, padre, de Itapema, Santa Catarina.
0: Meu abraço a Itapema, Zeli. E como que você me acompanha ali em Itapema?
2: Então, é a segunda vez que eu estou acompanhando, porque na verdade foi minha mãe que me indicou. Ela está grudadinha agora, ela mora no Paraná também.
0: Tá.
2: E ela me aconselhou muito que eu entrasse em contato com o padre.
0: Sim.
2: Porque a gente está vivendo num momento muito tenebroso da vida.
0: O que está acontecendo?
2: Então, ano passado, em abril, o meu filho sofreu um acidente, ele tinha 25 anos e ele veio a óbito.
0: Sim.
2: E a gente não está conseguindo, sabe, aceitar, se conformar, sabe? Então está muito difícil. Por tudo está difícil. Eu já tive ele numa idade avançada, ele viveu

0: com 25 anos conosco, muito bem educado, muito bem estruturado, e era uma pessoa de Deus, muito devota a Deus, estava louvando, estava pregando a palavra de Deus, era uma pessoa assim de Deus mesmo, sabe? Estava mudando a nossa vida também. Então, de repente, acontece esse acidente.
1: Entendi.
0: A gente não consegue, sabe? Eu não consigo, minha família não consegue. O pai dele, o irmão dele, que teve que fazer todo aquele trâmite, sabe? A gente está traumatizado, revoltado. Não consegue entender. Não consigo aceitar. A nossa vida virou assim, de perna pro ar, sabe? Está difícil, padre. Está muito difícil. A gente precisa de oração. A gente tenta, Eu tento rezar, eu tento voltar a Deus, porque nós somos uma família muito, muito religiosa.
1: Sim.
0: Minha mãe, todos nós, sabe? Então, chega uma hora assim que a gente não consegue entender por que Deus fez isso com a gente.
1: E, filha...
0: Por que ele levou nosso filho?
1: Filha, uma coisa eu lhe digo. Deus não é culpado disto. Eu vou repetir. Deus não é o culpado. Ele sofre com você. Ele sente com você. E ele não queria a morte do seu filho.
0: Por que que aconteceu então, pai, se ele não queria? É isso que eu não consigo entender.
1: Filha,
0: por quê?
1: Porque nós temos o livre-arbítrio. Você vai falar, mas meu filho não é culpado. Sim, só que na nossa vida, o uso da nossa liberdade, coisas que às vezes vão além de nós mesmos, não somos culpados, mas acontece. Num acidente, não é só um lado, uma distração. Então, é fácil a gente culpar a Deus, mas existem muitas causas naturais que levam a isso. Agora, se tem algo que você tem que estar dentro de você, primeiro, Deus está do seu lado. E segundo, que Ele já está na Páscoa junto de Deus. Zeli, você pode me dizer o nome dele? O sacristão já está chamando no intervalo.
0: João Gabriel e Assis Oliveira. João Gabriel.
1: Que Deus seja teu conforto, filha. Que o Senhor seja o teu conforto. Eu volto já.
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0: Eu falava com a Zeli de Itapema, Santa Catarina. Levaremos em oração, filho, para que Deus a conforte. Mas que a certeza da ressurreição esteja sempre presente em você. Ao arcebispo Dom Wilson Tadeu Jonck, da Arquidiocese de Florianópolis, hoje, aniversário da Rádio Massa FM, São Gabriel da Palha, Espírito Santo, Nova Canção FM, São Nicolau, Rio Grande do Sul, Regional Esperança FM, Lins, São Paulo, TV Evangelizar, canal 17.1, isso mesmo, toca a corneta, de Montes Claros de Goiás, Goiás, TV Barigui, Curitiba, Paraná, TV Vitória, Vitória de Santo Antão, Pernambuco, e hoje aniversário da minha cunhada, Águida Cavalini Manzotti, que Deus abençoe Águida, pela sua personalidade, oração e ser uma pessoa tão amigável. Deus a abençoe, mulher de fibra. E eu quero ler para você um testemunho bem simpático. Você vai saber por quê. Sua bênção, Padre Reginaldo. Sou Ângela Maria Ferreira Pedra, de Raposo, Minas Gerais. Ouvinte do seu programa há mais de 10 anos. Fui diagnosticada com um tumor no rim esquerdo. Após os exames de imagens, dentre outros, o médico analisou e disse: é câncer. Vamos ter que retirar o rim. Na hora senti um baque. Mas no mesmo instante me apeguei com Jesus das Santas Chagas e falei para ele: o Senhor vai ser o médico e os demais anjos na minha cirurgia. A partir daí, tudo foi preparado para a realização da mesma. Fiz a cirurgia, não foi nada fácil. Após a cirurgia, Jesus das Santas Chagas sempre esteve ao meu lado, dia após dia. Fui me recuperando. 6 meses depois, veio o processo de quimioterapia. Consegui vencer. Hoje, só faço acompanhamento de 6 em 6 meses. Em agradecimento a Jesus das Santas Chagas, ao completar 70 anos, fiz um mimo. Inclusive, estou enviando o mimo para distribuir às pessoas que sempre estavam junto de mim. Peço oração por mim, pelos meus filhos, Thaís, Mário, Sara e pelos meus vizinhos. Padre, esqueci de dizer, sou associada da obra. Estou enviando essa toalhinha que todos ganharam. Toca a corneta, sacristão. Toca o sino, sacristão. Ângela Maria Ferreira Pedra, de Raposos, Minas Gerais. Graça recebida, graça testemunhada. Obrigado, Ângela, pela tua linha que me mandou, por me fazer parte deste teu momento. E vamos juntos à novena do Sagrado Coração de Jesus.
1: Se você está cansado,
0: primeiro dia, ó Jesus, no seu Sagrado Coração eu confio minhas intenções nesta novena. Qual a sua intenção? Primeiro dia. Qual a sua intenção? Primeiro dia. Sagrado Coração de Jesus, fonte de todo bem e de toda graça, onde procurarei a não ser no tesouro que contém todas as riquezas de vossa clemência e bondade? Onde baterei a não ser a porta do vosso coração, pelo qual o próprio Pai vem a nós e nós vamos a Ele? A vós, pois, Sagrado Coração de Jesus, recorremos. Em vós, Sagrado Coração de Jesus, encontro consolação quando aflito, proteção quando perseguido, força quando oprimido de tristeza. No teu coração encontro luz quando envolto nas trevas. Sagrado Coração de Jesus, eu tenho confiança em vós. Doce Coração de Jesus, sede o meu amor. Doce Coração de Maria, sede a minha salvação. Amado seja por toda parte o Sagrado Coração de Jesus. Sagrado Coração de Jesus, venha a nós o vosso reino. Sagrado Coração de Jesus, eu tenho confiança em vós. E nesta novena, hoje, primeiro dia, faço o meu pedido. Sagrado Coração de Jesus, eu tenho confiança em vós. Sagrado Coração de Jesus, eu creio no vosso amor para comigo. Sagrado no Coração de Jesus, coloco o nosso coração, sentimentos, amor, paz, perdão, obediência ao Eterno Pai. Jesus manso e humilde de coração, fazei o meu coração semelhante ao vosso. O Senhor esteja convosco. Ele está no meio de nós. Abençoai, Senhor, a água, a roupa dos enfermos, as fotos de família. Abençoai aqueles que estão mais necessitados. Tantas pessoas hoje, a Maria Isabel, a Luísa, a Sinira, a Zeli, cada um em sua necessidade, mas na tua necessidade. Em nome do Pai, do Filho e do Espírito Santo. Amém. Manda seus anjos, Senhor, na minha casa. Manda seus anjos no meu trabalho. YouTube, Padre Manzotti. Manda teus anjos. 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

0: Padre Reginaldo Manzotti se despedindo, retornando amanhã, 10 horas da manhã, 11 horas em ponto.
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9: Hora certinha, 11:03.
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9: Legal. Vou mandar aqui o alô. Muito bem, muito bom dia para você que é de bom dia. Olha, você já tá participando aqui da promoção. No final do programa vou sortear aqui uma camisa da Cavalhada. Na verdade, da Cavalaria, né? No finalzinho do programa, bom dia. Marilza tá lá em Contagem. Bom dia, Jonathan. Bom dia, Ana Maria Consenza. Bom dia, Paulo Melo. Bom dia, Maria de Fátima. Bom dia, Magali Simões. Bom dia, Sônia Jussara. Mariana Alves. Bom dia, Kátia. A Tassiane Ribeiro. Bom dia, Rosimeire. Ô, Rose. Ô, Meirinha. Meire do Rodolfinho. Bom dia. Bom dia, Silene da Drogaria Galvão. Grande abraço pro Du Lanches também. O pessoal lá da Colchomaster. Grande abraço. Abraço aqui pro... Ô, Bruna, beleza? Como é que tá aí? A nega do Telecena também tá sempre ligadinha com a gente. Nosso grande abraço. A Tânia tá lá no Bairro Central. Ô, Tânia, tudo bem aí? Esse sábado não tem galinha não, tem, Tânia? Vai ter ou não vai? Conta aí pra mim. Abraço aqui pro Anderson e Amanda.
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9: WA Estética Automotiva.
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9: Quero nem saber, eu quero aqui, ó.
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9: É ser feliz com a sua companhia. E a Tânia já respondeu aqui, você já acredita? Tem as galinhas sim, Marlon. Debaixo do viaduto a partir das 6 da manhã. Não.

0: Olha, esse é o som de Solange Almeida, Priscila Meirelles, Flores. Bom demais, né? Olha, muito bom dia. Bom dia aqui para meu querido Pedro. Pedro tá lá na WA Estética Automotiva. Bom dia, Pedro. Tranquilinho? Hoje o Silene de Paula, bom dia.
1: Que você...
0: Muito bom, 11:07.

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1: 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Olha, o... 11 horas e 20 minutos.
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1: 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Perca tempo não.

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6: Muito bem, Matéria 1126. Bom dia pra Leila. Ô Leila, do Vista Alegre, bom dia.
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6: Bom dia, Gilcilene de Paula.

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0: 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Natália FM, a hora certa, 11h38. 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Muito bom dia aqui para Thaís Helena, bom dia. Ô Kleber Lopes, bom dia. Marli Pereira tá no Planalto, bom dia. Bom demais ter você aqui.
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0: Aí sim, aí é bom demais. 11h44. Daqui a pouquinho eu trago aqui o Felizardo, tá? O Felizardo tá ganhando aqui a camisa da Cavalhada. Daqui a pouquinho. 11h44, volto já já.
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1: Olha, eu gosto demais. Muito bom dia, agora faltando 12 para o meio-dia. 12 para as 12. Bom, né? Só mais uma.
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1: Eu trago aqui, ó.
2: Passa.
1: Quem vai ganhar aqui a camisa da Cavalaria da Cavalhada. Essa música aqui é de doer o coração. Bom dia.

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1: Legal, coisa boa, hein? Agora faltando 6 minutinhos para o meio-dia. 6 minutos para o meio-dia. Olá, então, quem tá faturando aqui a camisa da cavalaria, da cavalhada. Vamos ver aqui, então, quem tá aqui. Ó, teve muito participante, hein? Coisa boa. É um prêmio simplesinho que a gente faz aqui, uma brincadeira, na verdade, que a gente faz com tanto carinho para vocês, né? Eu adoro quando vocês participam, entram nessa brincadeira junto com a gente. Olá, então, quem tá faturando aqui? Ah, conheço demais. A sortuda é a Rosimeire, lá do centro da cidade, mais conhecido como Meire do Rodolfinho. Ô, Rosimeire, beleza? Coisa boa. Pode passar aqui na rádio, tá? Pegar sua camisa até às 18... deixa eu ver. Até 18h30 ou então amanhã, até às 16 horas, tá? A Rosimeire, a Meire do Rodolfinho. Bom demais. Obrigado aí, viu? Pelas participações. Agora faltando 5 minutos para as 12, tô indo embora, retornando amanhã às 8 horas da manhã. Olha, hoje começam as festividades, Santo Antônio de São Sebastião, Cavalhada 2026. Vamos aproveitar com muito juízo, né? Todo mundo tem, né? Mas é bom reforçar, né? E é muita gente, né? A expectativa é que tenhamos aí um público legal, um público grande, né? Hoje até que menos, né? Mas hoje o cantor também é muito bom, deve ter uma programação, deve ter uma participação do público muito grande. Então, uma boa festa começa hoje. Ô Meire, a Maria Lúcia tá mandando aqui, ó, parabéns pra cunhadinha que ganhou a camisa. Bom demais, olha... Tô indo embora. Que pena. Gente, ótima tarde. E até amanhã.
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1: Boa tarde, Márcio Canuto, e boa tarde para você que está ouvindo Tarde Legal e é hora de notícias. Monte Verde, distrito de Camanducaia, no sul de Minas, amanheceu coberto por geada ontem após registrar temperatura mínima de 0,4 graus, segundo dados da estação meteorológica. Às vésperas do inverno, frio intenso deixou um cenário típico da estação na região da Serra da Mantiqueira. Dados do Instituto Nacional de Meteorologia mostra que Monte Verde registrou uma das menores temperaturas de Minas Gerais, ontem com a mínima de 1 grau. Entre as cidades monitoradas pelo órgão no sul de Minas, também foram registradas mínimas de 5,4 em Maria da Fé, 9,8 em Machado e 10,1 em Varginha. Autoridades paraguaias investigam a participação de brasileiros no mega assalto que atingiu três instituições financeiras e uma casa de câmbio na madrugada de ontem, em Santa Rita, no Paraguai. A suspeita surgiu após testemunhas relatarem ter ouvido integrantes da quadrilha falando em português durante a ação. Segundo o chefe do comando tripartite, Carlos Alberto Duri Rios, a principal linha de investigação aponta para a atuação conjunta de brasileiros e paraguaios especializados nesse tipo de crime. Um policial paraguaio relatou que as autoridades investigam se os envolvidos têm ligação com organizações criminosas. Santa Rita fica a cerca de 70 quilômetros de Foz do Iguaçu, na fronteira entre Brasil e Paraguai, e abriga uma grande comunidade de brasileiros e descendentes que vivem ou mantêm atividades econômicas na região. E às 3 da tarde tem mais notícias para você na Matéria FM, a sua melhor companhia. Com música, promoção e informação.
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13: Porque se fosse eu falaria mais ou menos assim.
14: 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Antes de te bloquear, eu só vim te dizer que a partir de hoje pode tocar o terror, fazer o que quiser fazer. 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

dia melhor que esse, tem situação melhor que essa, pra você mostrar a si mesmo que você é um vencedor, que você inspira vencedores tipo nós, há 20 anos atrás. Muito louco, né? Olha que cenário lindo, plateia linda, valeu a pena. Você é um exemplo de vencedor.

0: maior vencedor nem sempre é aquele que ganha a corrida, e sim aquele que inspira gerações. E você é um desses, Thiago André.
1: Você também é um vencedor, Gabriel Baiami. Obrigado pela parceria. Te amo. Força
0: e honra.
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1: Para você ligado na Matelle e no Tarde Legal, eu trago mais notícias. A Justiça Federal concedeu decisão liminar urgente para garantir pagamento do abono salarial PIS/PASEP aos trabalhadores que moravam em Juiz de Fora, Matias Barbosa e Ubá, quando as chuvas devastaram a região em fevereiro deste ano. A decisão foi a pedido do Ministério Público Federal. A decisão obriga a União a realizar o pagamento em até 10 dias para quem cumpre os requisitos legais do benefício, independentemente de onde esteja a sede da empresa ou do órgão público em que o cidadão trabalha. Segundo o Ministério Público Federal, o objetivo é garantir recursos imediatos para que as vítimas possam reconstruir suas vidas após o estado de calamidade pública. Com a decisão, agora, o governo deve viabilizar os saques e dar ampla divulgação sobre as novas regras para que todos os trabalhadores que têm direito ao benefício e vivem nas cidades possam acessar o valor o quanto antes. A Copa do Mundo deste ano conta com algumas seleções que vão disputar o torneio pela primeira vez na história. Na Ásia, Uzbequistão e Jordânia carimbaram o passaporte para o Mundial ainda na fase de grupos das eliminatórias. A dupla se junta a outras 6 equipes do continente na competição. O Mundial também contou com a estreia de uma seleção novata que fala português. O pequeno arquipélago de Cabo Verde conquistou uma das vagas do continente africano e empatou com a Espanha em 0-0 na partida que foi a estreia. O quarto estreante foi Curaçao, que mesmo com a derrota por 7-1 para a Alemanha na estreia da Copa do Mundo deste ano, não diminuiu a festa em Curaçao. Pelo contrário, a pequena ilha caribenha entrou para o Guinness World Records como o menor país da história a disputar um Mundial e viu seu primeiro gol em Copa ser celebrado como um feito histórico. Após a partida disputada em Houston, jogadores foram aplaudidos pelos torcedores presentes no estádio e receberam homenagens de autoridades locais que destacaram o simbolismo da participação inédita da seleção no torneio. E continue ouvindo o Márcio Canuto e o Tarde Legal, e às 16h tem mais notícias para você na Matelle FM, a sua melhor companhia. Com música, promoção e informação.
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1: Tem coisas na vida da gente que é melhor nem perguntar. Quem pergunta o que quer, às vezes escuta o que não quer, viu?

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2: Gustavo Moura e Rafael, mais uma vez, falando de amor.

0: aí. Obrigado.
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2: Eu trago mais notícias para você ligado na Matéria e no Tarde Legal. Uma organização criminosa especializada em clonagem de cartões e fraudes bancárias movimentou 45 milhões em menos de 5 anos, segundo a Polícia Civil. O balanço foi divulgado ontem após a deflagração da segunda fase da Operação Estorno. O grupo era liderado por jovens de 20 a 30 anos que utilizavam o dinheiro dos desvios para financiar um estilo de vida de alto padrão, com viagens e roupas de grife. Ao todo, 10 pessoas foram presas desde o início das investigações. Os nomes não foram divulgados. De acordo com as investigações, o esquema operava em rede, conectando Minas Gerais, Rio de Janeiro e Paraná. O núcleo criminoso atuava a partir de Juiz de Fora e dividia a fraude em 3 etapas. Os líderes compravam listas vazadas de correntistas com alto poder aquisitivo no Rio de Janeiro. Com os dados, a quadrilha transferia a linha telefônica da vítima para um chip controlado pelo grupo. Com acesso total às contas, faziam transferências e PIX. Para escoar os valores, o grupo comprava produtos de luxo em sites de e-commerce e passava cartões clonados em máquinas adulteradas de comerciantes parceiros na zona da Mata Mineira. O esquema começou a ser desarticulado em novembro do ano passado, em ação conjunta das polícias civis de Minas Gerais, Paraná e Rio de Janeiro. A investigação teve início no Paraná com a denúncia de uma vítima. As informações trouxeram elementos de que o crime teria sido articulado a partir de Juiz de Fora. A Justiça de Minas Gerais condenou o Hospital Maternidade Sofia Feldman a indenizar a família de uma bebê que sofreu traumatismo craniano ao cair no chão após o parto ocorrido na recepção da unidade de saúde em maio de 2022. A decisão é em primeira instância e é da juíza Moema Miranda Gonçalves, da 8ª Vara da Comarca de Belo Horizonte, que foi divulgada pelo Tribunal de Justiça de Minas Gerais. A título de danos morais, o hospital foi condenado a pagar uma indenização de R$ 175 mil, sendo R$ 75 mil para o bebê e R$ 50 mil para cada um dos genitores. Segundo a decisão, o hospital deve reembolsar o custeio de todos os tratamentos médicos, neurofisioterápicos e psicológicos que a criança venha a precisar por causa do ocorrido, assim como o custeio do tratamento psicológico dos pais, a serem apurados mediante a apresentação de laudos e comprovantes de defesa. Como a decisão foi em primeira instância, cabe recurso. E logo mais após a Hora do Ângelus, tem mais notícias para você na Matéria FM, a sua melhor companhia. Com música, promoção e informação.
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0: boa. Olha esse safadão.
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0: Tô chegando, avisa lá.
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0: Boa tarde! Tô chegando com mais uma edição do nosso Mateli Show. Edição de quinta-feira, dia 18 de junho de 2026. Tamo junto e misturar até as 9 da noite. Hoje é a nossa gincana. Vamos descobrir quem vai faturar a camisa da cavaiada, hein? Na nossa gincana Mateli Show. Tem também o nosso visão e inspiração. Vou estar trazendo mais uma mensagem linda de reflexão sobre a vida com moral da história. Bacana demais, emocionante. Tamo junto até as 9 da noite. Manda sua mensagem. 319-9666-1699. Ou ligue também o 3535-1699. Tamo junto e misturado, ó. Avisa lá com o Alexandre Henrique, já chegou e já está no comando uma Mateli Show. Tamo junto!
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0: Bora pra começar no clima da Feira de Junho. Hoje tem ele, Paraná. Vamos sim. Vamos cantar junto com ele hoje lá na Praça da Matriz. Chico Rei Paraná, um degrau na escada, estou sozinho.

0: Veja bem, é isso aí, Chico Rei para na Ondegão na escada. Manda um abraço aqui, deixa eu ver, ele, é ele mesmo, meu grande amigo. Alô, Guilherme do Depósito ARM, tá mandando aqui, ó, já mandou o vídeo da banda municipal. Ó, bem lembrado, viu, Guilherme? Hoje à noite, né, abertura da Feira de Junho, a banda municipal vai aí, está tocando lá no palco, lá no centro da cidade. Ô, Guilherme, tamo junto, viu? Eu vou chegar um pouquinho atrasado, vou chegar às 9h10, beleza? Mas vou estar aqui acompanhando vocês lá. Tamo junto, é nóis que é nóis. Pelo jeito, vocês vão fazer a transmissão ao vivo no Instagram, né? Então acompanhe, tamo junto, é nóis. Bora, bora de dose dupla?
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0: Lógico, tem que ser com ele. Lógico, não podia ser outra pessoa. Chico Rei Paraná, Carinho Prisioneiro 58.

0: Alisson Alemão!
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0: isso aí, você acabou de ouvir Kebby Cauã, Muito Estranho. Alter Beat com René Grisso Limões, Apaixona Muita Gente. Você ouviu também Chico Rei Paraná, Caralhinho Prisioneiro, Dose Dupla aí, né? Chico Rei Paraná, Um Degrau na Escada. Obrigado você pela audiência, pelo carinho, tamo junto e misturado. Matar FM, 29 anos com você, manda sua mensagem aí, 319-9666-1699. Ou ligue também no 3535-1699. 5 e 18, boa tarde!
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0: Pode ir, Luan Santana. Solteiro 5 e 22.

0: você acabou de ouvir, né? Humberto e Ronaldo com Ícaro e Gilmar, Panda, Paixão de Peão. Você viu também Jorge Matheus, Luan Santana, Solteiro. Obrigado você pela audiência, pelo carinho. Manda um abraço aqui para a Liliana Via Suzana. Ligadinha na 87.9. Tamo junto e misturado na TV FM, a rádio que está com você há 29 anos. 5h31, boa tarde.
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você curtindo aí, eu sou de Wesley Safadão, a dama e o vagabundo. Você ouviu também João Gomes, a sorte é cega. Zé Vaqueiro, Letícia. Um abraço aqui para Ed Ramiz, nosso olho rosado, ligadinha na 87.9. Obrigado você pela audiência, pelo carinho. Daqui a pouquinho tem a nossa gincana depois, viu? Depois da hora do Anjos, ok? E hoje tá valendo a camisa personalizada da Cavalhada, viu? É! Hoje nós vai descobrir quem vai ser o rei ou a rainha da nossa gincana e vai faturar a camisa da Cavalhada. Tamo junto e misturado. Manda essa mensagem aí. 319-966-1699. Ligue também. 3535-1699. 5h44. Tá chegando, né? A nossa tradicional festa de junho. É hoje, né? Daqui a pouquinho já começa, já dá pontapé inicial. 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Tamo junto. 5h40.

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você curtiu ao som aí, né? Curtiu ao som de Matheus e Cauã com o Thiaguinho na cara. Zé Neto e Cristiano, Cadeia de Aço. Nara Azevedo com Ana Castela, Palhaça. Obrigado você pela audiência, pelo carinho. Tamo junto e misturado. Matheus FM, 29 anos com você. É nóis que é nóis. Manda sua mensagem aí, 3199-666-1699. Ligue também, o 3535-1699. Matheus FM, olha certinho pra você. 6 horas em ponto, boa noite, chegando a hora do Ângelus.

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1: Boa noite, Pai. Termina o dia e a Ti entrego o meu cansaço. Obrigado por tudo e perdão. Te agradeço pela esperança que hoje animou meus passos, pela alegria que vivi no rosto das crianças. Obrigado pelo exemplo que recebi daqueles que encontrei em meu caminho. As crianças, os jovens, os velhos, os pobres, os ricos, os trabalhadores. Obrigado pelo dia que tive. Obrigado pela luz, pela noite, pela brisa, pelo alimento, pelo meu desejo de superação. Obrigado, Pai, porque me deste uma mãe. Perdão também, Senhor. Perdão pelo meu rosto fechado e carrancudo. Perdão, porque esqueci que sou irmão de muitos. Perdão, Pai, pela falta de colaboração e solidariedade. Perdão por ter guardado para mim tua mensagem de amor. Perdão por não ter conseguido hoje dizer sim, a exemplo de Maria, nossa mãe. Perdoa-me, Pai, e abençoa os meus propósitos para o dia de amanhã. Chegamos ao fim do dia, contemplando a luz da tarde, louvamos o Pai, o Filho e o Espírito Santo de Deus. Amém.
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2: Boa noite, Alexandre Henrique, e boa noite para você que está ouvindo o Martelli Show. E é hora de notícias. Uma seguradora e uma empresa terceirizada foram condenadas a indenizar no valor de R$50 mil a viúva de um passageiro que morreu em um acidente na rodovia BR-262, na altura do quilômetro 392, em Florestal, na região metropolitana de Belo Horizonte. De acordo com o processo, o carro da vítima apresentou problemas mecânicos durante uma viagem. O homem acionou a seguradora, que, por sua vez, contratou outra empresa que enviou um guincho e o veículo para transportar os passageiros até a residência deles. Durante uma ultrapassagem na rodovia BR-262, o veículo que transportava o casal se envolveu em um grave acidente. A mulher e o marido sofreram diversas lesões e, após dias de internação, o homem não resistiu aos ferimentos e faleceu. A viúva buscou a justiça pleiteando reparação por danos morais. Ao analisar o recurso, a relatora do caso, desembargadora Jaqueline Calabre Albuquerque, entendeu que o serviço de transporte disponibilizado fazia parte da cobertura contratada pela seguradora, integrando a cadeia de consumo. Segundo a magistrada, o acionamento do guincho ocorreu justamente em razão do contrato de seguro firmado entre a consumidora e a empresa, o que torna a seguradora responsável pelos serviços prestados aos seus clientes, ainda que executados por terceiros. Eu trago mais notícias da Copa do Mundo. E um único apostador da plataforma de previsões Polymarket perdeu quase US$1 milhão após o empate sem gols entre Cabo Verde e Espanha, um dos resultados mais inesperados dos primeiros dias da Copa do Mundo deste ano. Segundo registros públicos da plataforma, o usuário identificado como BetoOR619 apostou aproximadamente US$1 milhão na vitória da seleção espanhola, quando o mercado atribuía cerca de 92% de chances ao triunfo da atual campeã europeia. Caso a Espanha confirmasse o favoritismo, o retorno seria relativamente modesto para o tamanho do risco, cerca de US$85 mil em lucro. Com o empate, porém, praticamente toda a posição foi perdida. O goleiro Josimar José Évora Dias, conhecido como Vozinha, concentrou grande parte dos méritos pelo resultado ao realizar 7 defesas importantes e conquistar o prêmio de melhor jogador da partida. Vozinha virou símbolo da campanha cabo-verdiana. Após o confronto, Vozinha afirmou que viveu o momento mais importante de sua carreira. O goleiro também revelou que sua mãe não conseguiu viajar para acompanhar a estreia histórica de Cabo Verde devido a dificuldades relacionadas às exigências de visto impostas por autoridades americanas. Problema que foi resolvido e a mãe de Vozinha conseguiu o visto para acompanhar a Copa nos Estados Unidos. E continue ouvindo o Martelli Show e as melhores músicas. E amanhã, às 9 da manhã, tem mais notícias para você na Martelli FM, a sua melhor companhia. 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

0: Que honra, rapaz. Aô, tá doido.
1: Menino.
0: Coisa mais linda do mundo, viu? Eu tô brincando ali no fundo ali, ó. Me perguntaram o que que era vir cantar com você no seu DVD de 30 anos. Eu falei, pra mim, na condição de artista sertanejo, na condição de fã de Leonardo, é como se eu viesse.

0: você curtiu o som de Nayara Azevedo, Emocional Abalado com MC Rian, Zenete Cristiano com Humberto e Ronaldo, Pra Rezar Ninguém Me Chama, Ana Castela e Léo Foguete Sem Você, Tairone com Maria Mendonça, Cê Tá Preparada, Leonardo com Cristiano Araújo, Gostoso Sentimento, Guilherme Gabi, Climão, Léo Magalhães, Eu Amo Você, João Carreiro, Nunca Namore um Cowboy. Obrigado a você pela audiência, pelo carinho, tamo junto e misturado. Mater FM, a rádio que está com você há 29 anos. Manda um abraço aqui para Marli Pereira, nossa hora do Rosário, ligadinha na 87.9. Tamo junto! Gente boa, até as 9 da noite, bora! Bora, bora, que hoje é o pontapé inicial da nossa festa de junho! É, hoje tem Paraná, amanhã tem Mato Grosso Matias, amanhã tem missa, né? Amanhã tem a Santa Missa na casa do festeiro ali, perto da Primos, né? E depois tem a procissão com a banda municipal de Matosinhos, com os cavaleiros da cavalhada até a matriz, onde tem a queima de focos e levantamento da bandeira de São Sebastião. E logo após o show com Mato Grosso e Matias. No sábado, na madrugada de sexta para sábado, às 5 da manhã, tem a alvorada com a banda municipal de Matosinhos saindo da matriz e indo para a casa dos festeiros, né? Da bandeira de Santo Antônio, São Sebastião, na verdade. É, lá perto da Primos. No sábado, à 1 da tarde, tem a tradicional cavalhada no campo municipal. E às 19 horas, no mesmo local, ali perto da Primos, ali naquela rua da Primos, ali, a principal ali, Avenida Getúlio Vargas, teremos a missa em honra a Santo Antônio. Logo após a procissão com a banda municipal e os cavaleiros da cavalhada, fazendo o cortejo ali, né, a procissão com a imagem e a bandeira de Santo Antônio até a Praça da Matriz, chegando na Praça da Matriz, o tradicional queima de focos. Logo após, show com Cleito Romário. E de sábado para domingo, madrugada, 5 da manhã, tem alvorada com a banda municipal de Matosinhos saindo da matriz e indo sentido a casa do festeiro de Santo Antônio lá, né? No mesmo local, perto do supermercado ali, próximo a Primos. E a 1 da tarde, a tradicional cavalhada lá no campo municipal. De noite, tem show com o Dilcinho no domingão para encerrar a festa de junho. E lembrando, né? No sabadão, depois do Cleito Romário, tem Bonde do Tigrão. Gente boa! Ao som da banda municipal de Matheus M, ao dobrado Dois Corações. Ah, aí sim, hein? Ao som dessa música maravilhosa, dessa trilha indispensável. É, vamos para nossa gincana Matheus Show. A pergunta de hoje é: quantos cavaleiros necessita para correr a cavalhada? Eu quero saber quantos cavaleiros necessitam para correr a cavalhada de Santo Antônio e São Sebastião. 319-9666-1699 é a nossa gincana Mater Show e tá valendo a camisa personalizada cavalhada. É isso aí, hoje nós vamos saber quem vai ser o rei ou a rainha da nossa gincana, beleza? Tá combinado? É isso aí, gente boa. Tamo junto, é a tradicional cavalhada de Santo Antônio e São Sebastião, há mais de 140 anos, na nossa cidade de Matheus Leme. É isso aí, é a tradicional cavalhada de Santo Antônio e São Sebastião, completa esse ano 146 anos, é isso aí, movimenta toda a cidade. Você tá doido? Festa maravilhosa, é cultura, é tradição, é muita emoção, né? Tamo junto, gente. Daqui a pouquinho tamo de volta. 6h38, boa noite.
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2: Pode, Felipe Rodrigo. Pega o beco. Faltam 10 minutinhos para 7. Boa noite.

0: você curtiu? Felipe Rodrigo, Pega o Beco, Léo Chaves, Chora o Homem, Maria Mendonça com Maria Maraís, A Culpa é Dele. Obrigado você pela audiência, pelo carinho, manda sua mensagem 3996661699 ou ligue também no 3535-1699. Manda um abraço aqui pro Paulo Melo, no bairro Vale Verde, ligado na 87.9. 6h53, boa noite!
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0: 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Zezé de Camargo, senhoras e senhores.
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2: Ó, a catequese bateu, vai começar o sino.
3: Antônio Gabriel em mais um

0: conta, ficou tenso, hein? É tenso!
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0: você curtiu aí, né? Maraísa, quem sente saudade sou eu. Ouviu também Fernando Sorocaba, é tenso. Antônio Gabriel, os guri da catequese. Thierry, Zezé da Recaída com Zezé de Camargo. Vitor Ilé, o Granfino e o Caipira. Lali Ferreira, pior amigo. Marina Fagundes, bebê até te esquecer. Zé Felipe, meu grito de amor. E Chico Rei Paraná, um degrau na escada, pedindo nosso grande amigo Paulo Melo, Barba de Verde. Tamo junto. Um abraço também pra Vanusa em Juatuba. É nóis, Queiroz, 7h27, boa noite.
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Guilherme Benuto, Pulei na Piscina. Você ouviu também Marcelinho de Lima, Sandrinha Polidense, César Menotti e Fabiano, Nuvem de Lágrimas, Lubé, Jeito Caipira, Leonardo com Eduardo Costa, Último Adeus, Caica Legal e Entregador. 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Ah, tá se arrumando, tá se aprontando? Aqui, ó, nossa equipe de promoção da Matéria FM está lá, viu? Está lá, rodeado de brinde, pra brindar com você, né? Tô brincando. 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Tamo junto. É a Matéria FM fazendo a cobertura maior de todos os tempos na festa de junho, beleza? Tamo junto, manda essa mensagem aí, 319-9666-1699. Ou ligue também do 3535-1699.

0: 99, aproveita, segue nosso Instagram, arroba Rádio Matéria FM, tem também o nosso Facebook, facebook.com/radiomateriafm, o nosso site materiafm.com.br. Tamo junto, bora! Daqui a pouquinho às 8 em ponto. Daqui a pouquinho às 8 em ponto. A banda municipal já começa a tocar lá no palco da Fé de Junho. Mas aqui na nossa programação Matéria Show tá rolando a nossa gincana e eu quero saber quantos corredores necessita para correr a Cavaiarda? Quantos corredores necessitam para correr a tradicional Cavaiarda de Santo Antônio São Sebastião? Tá valendo a camisa Matéria FM hoje, não vai sortear, beleza? 319-9666-1699, vou ligar também o 3535-1699. Tamo junto, é nóis que nós, daqui a pouquinho o nosso Visão e Inspiração. Faltando 6 minutos para as 8.
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0: Havia uma garota chamada Helena que vivia com pressa de crescer. Ela achava que a vida adulta era o destino mais importante. Ter liberdade, dinheiro, independência e decisões próprias. Sempre que alguém dizia para ela aproveitar a infância, ela respondia: isso é perda de tempo. Quero que a vida de verdade comece logo. Um dia, durante uma forte chuva, Helena ficou presa dentro de casa sem internet, sem televisão e sem nada para distraí-la. Irritada, ela começou a andar pela casa e acabou entrando no sótão, um lugar que quase nunca visitava. Lá, encontrou uma caixa cheia de objetos antigos, desenhos infantis, brinquedos quebrados, cartas e fotos antigas dela mesma. Sorrindo, sem se preocupar com nada. Entre os objetos havia um caderno. Ao abrir, percebeu que era seu diário de quando era criança. Ela começou a ler. Hoje eu brinquei na chuva e foi o melhor dia da minha vida. Hoje minha mãe fez bolo e eu ri muito. Hoje eu inventei uma história e disse que era verdade. Helena parou por um instante. Ela não lembrava da última vez que tinha sentido alegria em coisas tão simples. Naquele momento, ouviu a voz da mãe lá embaixo. Helena, Helena, vem comer. Fiz o seu bolo favorito. Ela desceu devagar, sentou-se à mesa e, pela primeira vez em muito tempo, não pegou o celular. Não pensou no futuro e não reclamou do presente. Só comeu o bolo. Sentiu o cheiro, o sabor, a conversa, o momento. E percebeu algo estranho. Ela não precisava chegar na vida adulta para começar a viver. Ela já estava vivendo, só tinha esquecido de notar. Moral da história: a vida não começa em um futuro ideal. Ela acontece no presente. E a felicidade muitas vezes está nas coisas simples que a gente deixa passar. Boa noite. E pense nisso.

0: você acabou de ouvir Cascatinha Ana, Coxa de Retalhos. Ouviu também Barrelito Morto por Dentro. Chegou aí pra Nath da Pacá. Alê Aladim, Dois Passarinhos, César e Paulinho, Amor Além da Vida e Ataíde Alexandre. Você marcou pra mim. Obrigado a você pela audiência, pelo carinho. Tamo junto e misturado, Matheus FM, 29 anos com você. 8h24, boa noite!
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0: você curtiu o som de Chris Ralph Vestido Colado, Chidãozinho Choró, Caminho Neiro, meu horário e José Rico, Duas Camisas. Obrigado você pela audiência, pelo carinho. Tamo junto e misturado, Matéria FM, 29 anos com você. Você curtindo o nosso Matéria Show, um show de alegria, amor e saudade no seu rádio. Tamo junto! 8h40, boa noite! Ô, gente boa! Tá rolando a nossa gincana Matéria Show. A pergunta de hoje é, ó... Quantos cavaleiros necessitam para acontecer a cavalhada de Santo Antônio São Sebastião? Quero saber quantos cavaleiros necessitam para acontecer a cavalhada de Santo Antônio São Sebastião. 319-9666-1699, ligue também no 3535-1699. E tá valendo a camisa da Matéria FM, hoje não vai saber quem vai ser o rei. Ou a rainha da nossa gincana Matéria Show, um show de alegria, amor e saudade no seu rádio, hein? Muito bom demais! Gente boa, a cavalhada de Santo Antônio São Sebastião, tá vendo a camisa bacana aí, viu? Essa gincana de hoje, quem tiver mais pontos aí vai faturar, beleza? Ô, gente boa aqui, ó, daqui a pouquinho, show com o Paraná, na festa de junho. E a nossa equipe Matéria FM tá lá, viu? Ó! Tá lá na Feira de Junho fazendo a cobertura completa lá, beleza? Tamo junto! Eu vi o vídeo aqui, tá o Canuto e o MK. Canuto e o Marlon. Marlon Calvin. Tá lá na Feira de Junho fazendo gravações lá, gravando, né, com os comerciantes lá que tá com as barraquinhas, fazendo uns vídeos ao vivo também. O pessoal tá agarrado, a equipe de promoção. Lá na nossa festa de junho. Tamo junto, gente boa! É festa de junho 2026. Lá na nossa cavalhada de Santo Antônio São Sebastião. Sabadão, 1 da tarde no campo municipal. Cavalhada! Domingão também, às 1 da tarde. No campo municipal, mesmo horário. É a tradicional cavalhada de Santo Antônio São Sebastião. Amanhã tem missa em honra a São Sebastião. Sábado também tem missa a honra a Santo Antônio. É festa, é cultura, é Matheus M, é cavalhada. É isso aí, tamo junto, daqui a pouquinho tamo de volta. Daqui a pouquinho vamos trazer o resultado aí que vai faturar a camisa. A camisa da cavalhada 2026, tá bonita demais, tá todo mundo querendo ganhar. Se você quer ganhar, tem que acertar a pergunta aí, eu quero saber... Quantos cavaleiros necessitam para correr a cavalhada, né? Para acontecer a cavalhada de Santo Antônio São Sebastião. 319-9666-1699. Mande a resposta para nós. 8h43. Boa noite.
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0: E amanhã tem eles! Alô, Renilson, no nosso Ódio Rosado e Gado e participando da nossa gincana. Tamo junto, hein? Mato Grosso e Matias, igual pá, igual 8h47. Boa noite, amanhã tem, hein?
12: Dos nossos 50 anos de carreira. Mas hoje nós vamos cantá-la de uma maneira muito, muito especial.

0: Aí é bom demais. Amanhã, aquela praça vai ficar pequena por causa do Mato Grosso e Matias. Já tô avisando, hein?
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0: O bom que eu vou instalar, quentinho no camarote, sossegado. Lá de Gini Gini Bebê no Cabaré, 8h51, boa noite, tamo junto e misturado.

0: Bora lá, bora lá! Bora lá, bora lá, bora lá! Sérgio e Paulinho, we love you, baby! Você viu também Gino Ingênuo bebê no cabaré? Mato Grosso e Matias, de igual para igual! Bora! A hora mais esperada do momento! Pega serviço aí, ô Matuco, dorme! Dorme no ponto, não? Será que pode soltar um foguete ali? Você tá doido. Ô, gente boa, bora! Bora pra tão esperada aí, a semana toda aí. Na nossa gincana, perguntas aí sobre a história da cavalhada, todo mundo acertando aí. Vamos agora aí. Resposta de hoje da pergunta, a pergunta era... A pergunta era, quantos cavaleiros necessitam para acontecer a cavalhada de Santo Antônio São Sebastião? A resposta é 24 cavaleiros. Quem mandou pra gente aqui no 319-9666-1699 é acertou! Vocês estão muito bem conhecidos aí na tradição, né? Ai, ai. Bora lá! O momento mais esperado da nossa programação Matele Show. Bora lá, bora lá, bora lá! Eita, mas que briga! Mas que briga que teve, hein? Briga sim, gente. Saudável. Pessoal querendo ganhar a camisa da cavalhada. Já mandou mensagem, Alexandre, eu quero chegar lá na cavalhada no sábado e no domingo. Uniformizado, personalizado, cavalhada. Calma! É uma só, viu, gente? Ai, ai, tanta gente participando que você tá doido. Pessoal, é com o Alexandre, ó, eu quero ir, ó. Nossa amizade, tem como não. Se tiver mais pontos aí que vai faturar, ô gente boa. Ai, ai, mas a camisa ficou top, viu? A camisa ficou bonita. Agradecer o nosso presidente aí, Caio Luan, por ter fornecido aí esse brinde maravilhoso aí da camisa aí da cavalhada de Santo Antônio São Sebastião. Gente boa, bora lá! Quem vai faturar a camisa hoje da cavalhada e vai chegar lá no sabadão ou no domingo, né? Vice-versa. Uma hora da tarde no campo municipal, a tradicional cavalhada. Vai estar vestido, uniformizado com a camisa personalizada da cavalhada. E a camisa ficou bonita, viu? Nossa, mas ficou bonita demais, você tá doido. Vale a pena concorrer, viu? O pessoal concorreu durante a semana aí, viu? Quem ganhou deve estar rindo à toa. Vamos lá! Sem mais delongas. Vamos lá! Chegou ali, ó. É ele! Quem vai faturar a camisa da cavalhada de Santo Antônio e São Sebastião? Ele mesmo! Renilson, do Nossa Senhora do Rosário, faturou a camisa da cavalhada de Santo Antônio e São Sebastião. Ô Renilson, mande mensagem aqui no nosso WhatsApp amanhã, viu? De 9 da manhã até 5 horas da tarde, horário comercial, ok? Pode mandar. E você vem cá e busca a sua camisa e já vai pra Fé de Junho uniformizado, ou você vai pra cavalhada, você que escolhe, beleza? Tamo junto, obrigado pela participação, é nóis, que é nóis. Tô ficando por aqui, gente boa, tô ficando por aqui porque daqui a pouquinho eu tenho um Paraná na Fé de Junho, eu não posso perder. 9:02, até amanhã, se Deus quiser. Uma boa noite, que Deus abençoe a cada um de vocês. Tamo junto, um bom descanso e é nóis, que é nóis. Por quê? Por quê? Vamos aproveitar a vida. É. Alimente sua fé. Alimente sua fé que os seus medos morrerão de fome. E aproveita muito bem a vida. Que você vai passar muito tempo morto. Tchau, obrigado. Até amanhã, se Deus quiser. Vá com Deus. Tô indo, vocês fiquem com Deus. Por quê? Eu estou indo com Ele. Fui! Vá com
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